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0: Obrigado! De coração! Valeu!
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1: Agora sujou.
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0: 21 horas e 12 minutos.
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0: Obrigado, gente. Obrigado.
1: Show de bola.
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2: 21 horas e 30 minutos.
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0: Boa noite, gente!
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3: Medidas socioeducativas. 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
4: 22 horas e 6 minutos.
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2: 22 horas e 53 minutos.
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1: Esse é mais um sucesso bom de no forró. 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

0: 23 horas e 20 minutos.
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2: Juizados Especiais Criminais. 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Nos juizados, os indiciados e pessoas ofendidas terão a oportunidade de uma conciliação com a vítima ou de um acordo com o promotor de justiça. Isso se for o caso de ação penal que o Ministério Público tem a obrigação de propor. 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Em troca, o promotor vai pedir o arquivamento do processo, mas isso depois que seja comprovado o cumprimento do acordo. O Juizado Especial Criminal trata de delitos como de ameaça, lesão corporal leve, perturbação da tranquilidade, violação de domicílio e outros considerados como de menor repercussão. Se o crime for complexo, mais grave ou de difícil esclarecimento, o processo é encaminhado a uma vara criminal do juízo comum.
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1: 23:33.
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1: Meia-noite e um minuto.
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2: Meia-noite e 25 minutos.
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0: meia-noite e 53 minutos.
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0: Tá, PM já foi, pode aumentar. Aumenta aí.
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6: Uma hora e seis minutos.
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Sabe aquelas histórias de café coado que o povo comentava antigamente? Pois é, eu acho que isso daí aconteceu comigo. Escuta só.

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0: 1:33.
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2: 1 hora e 55 minutos.
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0: 2 horas e 20 minutos.
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6: Autorização de viagem para crianças. 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
1: Duas horas e 35 minutos.
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0: 3:09.
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2: 3 horas e 28 minutos.
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0: 3:54.
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6: 4 horas e 6 minutos.
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1: Quem gostou da música nova, dá um grito aí.
2: Quatro horas e 34 minutos.
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3: 4 horas e 55 minutos.
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0: 5:19.
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3: 5 horas e 32 minutos.
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2: 6 horas e 23 minutos.
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0: 6:47.
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6: Ato infracional. Você sabia que os adolescentes que cometem crime são punidos de forma diferente da dos adultos? É isso mesmo. O jovem entre 12 e 18 anos primeiro responde a um processo e tem direito à defesa por meio de advogado ou defensor indicado pelo juiz, como no caso dos adultos. Mas se ele for condenado, recebe uma medida socioeducativa. Essa medida poderá ser aplicada de várias formas, podendo ser uma simples advertência até a internação por 3 anos com privação de liberdade. No crime cometido por crianças, ou seja, quem tem menos de 12 anos, não há processo, mas o conselho tutelar poderá aplicar medidas de proteção previstas na lei. O conselho pode encaminhar a criança aos pais ou responsáveis mediante um termo de responsabilidade, propor a orientação e apoio temporários ou a matrícula e frequência numa escola. O conselho pode optar também por incluir a criança em programa comunitário ou oficial de auxílio à família, à criança e ao adolescente, colocação em família substituta ou enviar a criança para abrigo em entidade. Vale lembrar que abrigo é uma medida provisória e só é usada como forma de transição para o encaminhamento da criança a uma família substituta. E isso não significa perda de liberdade.
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1: Sete horas e 30 minutos.
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2: 7 horas e 51 minutos.
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Obrigado. Tchau, tchau, gente! Valeu, gente. Obrigado a todo o pessoal.

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0: 8:16.
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8: Pena e regime de cumprimento. Toda pessoa que pratica um ato proibido pela lei recebe uma punição do Estado. É o que se chama de pena pelo crime cometido. O objetivo é prevenir e evitar que a pessoa cometa outros. Essa pena é personalíssima. Isso quer dizer que só quem praticou o crime pode pagar por ele. As penas podem ser privativas de liberdade ou restritivas de direitos. Nas privativas de liberdade, o criminoso é retirado do meio social. Nesse caso, quem comete crimes graves como roubo ou homicídio recebe a pena de reclusão que é cumprida nas penitenciárias. Para crimes menos graves, a pena é de detenção, que será cumprida em regimes menos rigorosos. Já a pena de restrição de direito é aquela que retira da pessoa algumas de suas garantias. Por exemplo, o juiz pode tirar a autorização para dirigir ou proibir o exercício de cargo público. Nesse tipo de punição, a prisão pode ser substituída por prestação de serviços, isso se a pessoa não tiver cometido outros crimes. A prestação de serviços é uma maneira da pessoa pagar pelo que fez, sem ser tirada da sociedade. O trabalho pode ser feito em entidades assistenciais ou hospitais. A pena pode ainda ser paga na forma de multa.
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5: 8:31.
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0: 8:59.
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2: 9h20.
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0: 9:43.
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7: Seguro para vítimas de acidentes de trânsito. Poucas pessoas sabem, mas vítimas de acidente de trânsito têm direito a receber uma indenização. É o DPVAT. O DPVAT é o seguro de danos pessoais causados por veículos automotores de vias terrestres e foi instituído por lei federal em 1974. A indenização serve para amparar a vítima ou seu beneficiário e deverá ser paga independente da culpa pelo acidente. Para receber o DPVAT, é preciso comprovar o acidente e os danos pessoais ocorridos. Para isso, a vítima ou seu beneficiário deve procurar qualquer companhia de seguro credenciada ou a Casa do Cidadão. Aqui em Goiás, a Casa do Cidadão funciona em Goiânia, Itumbiara, Rio Verde e Anápolis. Anote agora os documentos que devem ser apresentados. No caso de morte, é preciso levar a ocorrência policial sobre o acidente, certidão de óbito e documento que comprove a qualidade de beneficiário. No caso de invalidez permanente, devem ser apresentados a ocorrência policial do acidente e o relatório do médico atestando o tipo e o grau de invalidez. Já no caso de reembolso de despesas com assistência médica e suplementares, você deve levar a ocorrência policial do acidente, comprovação dos gastos médicos, hospitalares ou ambulatoriais, tudo com recibos ou notas fiscais. A própria vítima ou beneficiário pode requerer ou receber o pagamento do DPVAT na seguradora. Não é preciso procurador ou qualquer intermediário. Se você quer mais informações sobre o assunto, ligue 0800-623-333.
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4: Nove horas e 55 minutos.
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0: Bom dia, amigos da Rádio NBC-FM. Está começando mais um Comunidade em Foco para você aqui na sua FM 98.3, a rádio que está sempre ao seu lado. Agora são 10 horas e 3 minutos, 10 horas e 3 minutos aqui em Nova Brasília. Agradecendo a todos pela companhia, o nosso muito obrigado aí pela audiência e agradecer também os nossos apoiadores por acreditar no nosso trabalho aqui na NBC. Uma excelente terça, ou melhor, quinta-feira para toda a galera, hein? Agora são 10 horas e 3 minutos, nós vamos para um pequeno intervalo. Na sequência, vou conversar com o pessoal que está em defesa do mutirão de castração de animais que vai acontecer nesse próximo sábado, dia 11. Então o pessoal vai estar aqui, uma equipe, para falar a respeito desse evento que vai acontecer aqui no Ginásio de Esporte de Nova Brasília, tá ok? Um pequeno intervalo e eu volto na sequência.
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0: Bem, meus amigos, agora são 10 horas e 11 minutos, 10 horas e 11 minutos aqui em Nova Brasília, programa Comunidade em Foco para você aqui na sua FM 98.3, a rádio que está sempre ao seu lado. E olha, eu estou recebendo aqui no nosso programa a nossa amiga Suzane Rodrigues, que ela é protetora dos animais aqui em Nova Brasília. E estou recebendo também a Fernandes, que é vereadora. Fernandes, depois você me corrige. Pri Fernandes. Isso. Que é vereadora em Florianópolis, está fazendo uma visita e dando um apoio aqui para esse pessoal que defende essa causa. Suzane, primeiro quero agradecer a você por visitar aqui a nossa emissora e trazer esse problema para a discussão, principalmente da nossa região, do nosso bairro, que é onde você mais atua, né? Bom dia.
1: Bom dia. Então, agradeço ao Toninho aí por me convidar, né, para estar aqui na rádio falando sobre isso que é tão importante. Aqui no bairro Nova Brasília, eu sou atuante desde depois da pandemia, onde eu venho castrando animais e realocando. Às vezes eu consigo encaminhar para adoção, mas infelizmente não tem adoção para todos, né? E tem alguns que ficam ali pela praça, que eu castrei também. E a importância de castrar os animais, porque diminui a população. E cada vez mais a gente está tendo mais abandono, mais animais na rua, as pessoas reclamando porque tem animais soltos, acham que é dever do poder público estar recolhendo esses animais. Mas é importante mesmo é castrar, porque daí a gente consegue estar diminuindo. E é bem importante falar também que agora em Imbituba está sendo privilegiado pelas castrações, né? Os mutirões de castração. Então, dia 11, vai ter um mutirão de castração também aqui, que vai ser na Nova Brasília. Vão ser 3 dias de castrações.
0: Esses 3 dias de castrações vai ser só do pessoal aqui de Nova Brasília e dos arredores, ou pode vir de outras comunidades aqui de Imbituba?
1: Não, todas as comunidades podem estar castrando seus animais. Inclusive, hoje já é o primeiro dia do mutirão, que vai ser lá no Arroio. Tem um link através da prefeitura onde você cadastra para poder estar castrando o animal. Aí bota lá os seus documentos, né? Identidade, comprovante de residência, e eles estão pedindo também o comprovante de renda agora, porque as castrações, todo animal tem direito à castração, mas a prefeitura vai estar privilegiando a população mais carente para poder estar castrando.
0: Então tem.
1: Então hoje
0: então,
1: é no Arroio.
0: Que é um processo para ter o direito à castração.
1: Isso, se
0: inscreve pelo link. Porque vai ser comparada a renda familiar, a renda per capita da família ou só a renda no normal?
1: Só a renda normal. Ah. E também lembrando que eles têm um limite de castrações. Eu não estou muito assim informada sobre todos os processos da prefeitura, mas tem uma quantidade de castrações.
0: É limitado,
1: né? E se sobrar castrações, as pessoas também que têm renda podem castrar os animais. As protetoras podem estar levando animais da comunidade, animais que vivem na praça, nos comércios, para estar castrando também. Eu sei que hoje é no Arroio e sábado na Nova Brasília. Amanhã, eu acho que é no centro, eu não tenho bem certeza, mas serão 3 dias de mutirão.
0: Quando você fala em animais, seria só cachorro, gato, como é que é?
1: Cachorro e gato. Isso.
0: Vamos receber o bom dia aqui também da nossa amiga que está visitando aqui a NBC e também a nossa região. A Pri Fernandes, que ela é vereadora em Florianópolis e ela também é uma defensora dessa causa. Bom dia, Pri Fernandes. Seja bem-vinda aqui à nossa emissora. É a primeira vez que está aparecendo aqui?
2: Isso. Bom dia, Toninho. É a primeira vez, né? É um convite que já foi feito anteriormente, mas agora é que a gente conseguiu...
0: Precisa vir mais vezes.
2: Uma brecha. Eu acompanho a Suzana há muitos anos. Nós somos amigas e como ela tem essa coisa de estar muito aqui, mas também às vezes está em Floripa, a gente consegue se comunicar. Eu sei muito bem da realidade de Imbituba e dos arredores. Eu conheço a Vivian, que está à frente da diretoria. Aqui eles não chamam de diretoria, né? Mas seria do Núcleo de Bem-Estar Animal, né? Que é onde ela tem conseguido fazer algumas movimentações em relação às castrações. Mas o que a gente sempre batalha, e até para você entender, né, Toninho, da onde eu surgi, eu sou uma protetora de animais de quase 30 anos de luta, né, pela causa animal, e eu estou como vereadora em Florianópolis pela causa animal, foi quem me elegeu, eu estou no meu segundo mandato de vereadora, e a gente em Florianópolis conseguiu construir políticas públicas para os animais. Por quê? Porque a gente acredita que sem ter leis que garantam o direito desses animais de serem assistidos, a gente vai ficar sempre dependendo da boa vontade do gestor que entrar. Isso a gente não pode fazer, né?
0: Não pode ficar dependendo
2: dessa
0: situação, né?
2: Não pode. A gente já sabe que quando tem a lei, às vezes tu precisa entrar via Ministério Público para fazer cumprir. Então, se você não tem a lei...
0: Precisa acionar a justiça para poder fazer valer aqueles direitos.
2: Exatamente. Então, assim, eu fico muito feliz, assim, porque a Vivian está fazendo um trabalho muito bacana na prefeitura, só que a gente precisa ter as leis para poder garantir, porque eu sou passageira, a Vivian é passageira, nós somos passageiros, o prefeito é passageiro, e aí o próximo que entrar, será que vai ter o olhar que precisa ter para a causa animal? A gente não pode ficar dependendo disso, né? E é algo que tem que ser feito de forma contínua. Por quê? Porque se você deixar de castrar 1-2 meses, o estrago, o trabalho que foi realizado de 1 ano vai por água abaixo. Porque
0: é um trabalho contínuo, né?
2: É contínuo, não pode parar, né? Principalmente na questão, por exemplo, de gatas. No verão, para tu ter uma noção, Toninho, as gatas, às vezes, ainda estão amamentando e já estão entrando no cio de novo. Então, o que acontece? É bicho nascendo atrás de bicho. E, assim, quem acaba assumindo isso tudo? É a proteção animal. Só que a proteção animal já está cansada. Porque, assim, não é que ela faz de graça. Ela tira do bolso. É pior ainda. Porque quando você faz um trabalho voluntário, você está lá doando o teu tempo, ponto. A protetora não faz um trabalho voluntário, ela faz um trabalho. E ela paga para fazer esse trabalho, porque muitas vezes ela tira o dinheiro do bolso dela para castrar o animal, para pagar uma cirurgia ortopédica, porque o animal foi atropelado em via pública, ou em função de um abandono, ou para comprar uma medicação, enfim... Elas têm um custo muito alto. E aí, o que, que acaba acontecendo? Acaba que a própria população, a sociedade civil, por não acreditar mais no poder público, que ele tem a obrigação de fazer esses serviços, ele cobra da protetora. Ele chega, ele consegue o número...
0: Joga a responsabilidade para cima das protetoras, né?
2: Ele pega o número de contato, ele nunca procurou o número de contato daquela protetora para ofertar um saco de ração, para pagar uma castração, mas ele consegue o número da protetora para empurrar aquele cachorro que apareceu na rua dele. E isso não é justo.
0: É bem assim,
2: vereador. Exatamente. Isso não é justo com a proteção animal, porque nós, a gente não consegue saber que tem um animal sofrendo e deitar a cabecinha no travesseiro e dormir, como as pessoas costumam fazer. Ah, eu já fiz a minha parte, fotografei e encaminhei para a protetora. Ela que se vire. Então, isso não é justo com a proteção animal. Nós temos que saber cobrar de quem realmente tem a obrigação de fazer, que é o poder público. Só que para isso ser garantido de acontecer, a gente tem que ter leis. Leis de políticas públicas continuadas para que a gente não fique na mão do governante que assumir se gosta ou não, né? Se quer ou não gastar, né? Porque isso para mim não é gasto, isso é investimento,
0: é,
2: né?
0: Saúde
2: prevenção.
0: Pública, né? É
2: exatamente,
0: saúde pública.
2: É saúde pública. Então a gente precisa realmente ter esse amparo, porque não é obrigação da protetora de animal. A protetora é que deveria, no caso, auxiliar o poder público e não o poder público fazer de conta que auxilia a protetora, a proteção animal, né?
0: Vereadora, você que tem já experiência parlamentar e discute muito essa questão já...
2: Com os vereadores eu ainda não fiz nenhum contato, assim. A gente já se colocou à disposição para conversar, porque a gente quer somar, Toninho. Isso. A gente não quer, assim, apontar os erros, porque os erros...
0: E tem
2: gente...
0: vereadores aqui do seu partido também.
2: Tem.
0: Embora a causa seja suprapartidária.
2: Exatamente. Isso é uma coisa que a gente sempre diz, né? A causa animal, a bandeira da causa animal por si só é um partido, é causa
0: Exatamente,
2: animal.
0: É.
2: Né? E a gente, por mais que às vezes a gente tenha pensamentos diferentes, a gente acredita que o objetivo é o mesmo, evitar o sofrimento para os animais. Né? O nosso objetivo é isso, é menos animais nascendo, menos animais sofrendo, menos abandono, menos maus tratos. Nós estamos numa enxurrada de verificações de situação de maus tratos absurdas que estão acontecendo em todo o país. Isso não é
0: porque há muitos animais soltos na rua e esses animais eles invadem determinadas áreas que as pessoas às vezes até se incomodam. E aí ficam reclamando da protetora e reclamando do poder público.
2: Pois é. Só que assim...
0: Sem uma solução.
2: É, e exatamente, reclamar não soluciona
0: o
2: problema.
0: Não resolve.
2: Se solucionasse, né? A gente precisa entender que não existe milagre a ser feito. Existe solução? Existe. Existe formas para amenizar? Porque hoje, Toninho, nós temos no país, né, no Brasil, 30 milhões de cães abandonados. 30 milhões. Isso não é pouco. Então, se começou muito tarde a pensar em castração.
0: É. E anda devagar.
2: Eu posso dizer, assim, ó, perto de vários estados que eu conheço do Brasil, que nós não estamos tão ruim. Só que, para nós, estado, nós estamos ruim. Né? Para quem é protetora, a gente está muito ruim, porque é tudo muito burocrático. Hoje, eu, enquanto vereadora, eu consigo me colocar nos dois lados. Eu nunca deixei de ser protetora de animais, eu sigo fazendo resgate. Inclusive, eu já levei cachorro de Imbituba para Florianópolis para achar família.
0: É mesmo?
2: Né? Já. É que para mim não existe fronteira, tá, Toninho?
0: Certo,
2: aonde
0: certo.
2: Tiver animal sofrendo e eu puder atuar enquanto protetora, eu vou atuar. Enquanto vereadora, eu sou muito limitada, eu só posso ajudar o meu município,
0: certo?
2: Mas eu sempre tento ir...
0: Mas como cidadã, você pode...
2: É,

0: Exatamente, né? E eu sempre tento estimular que a gente tenha mais pessoas da causa animal envolvidas na política. A gente não é... Quem é da causa animal geralmente diz assim, ah, mas eu não gosto de política. Mas o que a gente faz enquanto protetora de animais é política.
1: Não, a política está, né, tá dentro da nossa casa.
0: Exatamente, né? Tudo
1: você
0: que a gente...
1: Você tem que ser política dentro de casa também, com a família.
0: A gente vive a política. Então não adianta dizer que não gosta, a gente vive. Então, assim, o que soluciona? É você estar dentro. Você vai conseguir fazer a mudança estando dentro. É. Em Florianópolis, a gente conseguiu avançar muito. Hoje, nós temos o primeiro hospital público veterinário gratuito de Santa Catarina, está em Florianópolis. E a gente pode ter isso em outros lugares, só que a gente tem que ter políticos envolvidos de verdade. Nós não temos que ter simpatizantes da causa,
1: certo,
0: sabe? A gente não pode ter a pessoa que, quando chegar agora ano eleitoral, vai pegar o cachorrinho e vai dizer, ah, eu vou ajudar a causa animal. Não, você tem que ser da causa animal, porque aí você vai entender o que, que realmente precisa para os animais. Então, é nesse sentido, eu quero muito que a gente tenha vereadores que são da causa animal, porque aí eles vão saber lutar e brigar pelos direitos dos animais.
1: Então, tá. Então, você... se aproxime então dos nossos vereadores aqui de Imbituba, quem sabe você consegue convencer alguns deles, não digo todos, que todos vai ser difícil, são 13 vereadores, alguns deles que realmente entram nessa causa, porque o discurso, todos eles são perfeitos.
0: Exatamente.
1: Agora a ação é que é o problema.
0: E é a ação que vai mudar, não é o discurso.
1: Exatamente.
2: Toninho,
1: Suzane,
2: eu gostaria só de frisar um momentinho quando tu citou para a vereadora procurar os vereadores de Imbituba, né? Nós temos 13 vereadores hoje, né?
1: Isso.
2: Na Câmara de Vereadores de Imbituba. Não temos uma mulher na Câmara de Vereadores, né? Não. São todos homens.
1: Não foi por falta de opção.
2: Sim, nós protetoras procuramos os vereadores sim, pedindo verba. É, por ética não vou citar, né,
1: certo,
2: foi a nossa conversa.
1: O nome não interessa, não
2: é. Porém, a população deve saber. Somente um vereador destinou uma verbinha para a causa animal, porque as pessoas não veem a causa animal como uma coisa importante. Quando tu cita ali, causa animal é saúde pública? Sim, é saúde pública, sim. Porque quando as pessoas nos procuram que tem um cachorro ali na praça, que ele está solto, ele está atacando as pessoas... Acham que é nossa obrigação, nossos protetores, recolher. Mas onde que a gente vai colocar? As pessoas já pararam para pensar que esse animal precisa de um abrigo, de comida, de castração, de uma clínica veterinária. Eu, como protetora de Imbituba, junto com amigas, já recolhi animal atropelado na Praça de Nova Brasília, internei numa clínica aqui, tive que fazer rifa, vender roupa para cuidar do animal. Dá em torno aí de uns 5, 6 mil uma conta de uma cirurgia ortopédica. Saiu do bolso das protetoras.
1: E a vacinação, como é que fica?
2: A vacinação, hoje em dia, hoje a prefeitura tem vacinação para os animais. Eu não sei como é que é destinado, mas provavelmente para os animais de rua e para a população carente. Mas é a Vivian também que vem fazendo esse trabalho, conseguindo as coisas para os animais. Por quê? Porque a Vivian gosta de animais. Então, a gente vai conseguir as coisas quando a gente tiver no poder público alguém que goste de animais? Não, a gente teria que conseguir ter todos os direitos, as coisas que os animais precisam, mesmo que as pessoas não gostassem de animais, porque é uma questão de saúde pública.
1: Qual é a maior dificuldade que vocês protetoras enfrentam no dia a dia?
2: Ai, olha,
1: eu sei que tem uma lista,
2: é,
1: pode ter
2: tanta dificuldade,
1: mas tem aquela que
2: o abandono eu acho que é o pior, porque toda hora passa alguém, por exemplo, na Praça de Nova Brasília, que achou 6 cachorrinhos que manda para a protetora Suzana recolher.
1: Te vira, Suzana.
2: É, largaram um pitbull lá na Praça do Mirim, liga para a protetora Suzana, mas ninguém para pensar o que, que a protetora vai fazer. Muitas pessoas acham que a gente tem uma ONG, que a gente ganha dinheiro, que a prefeitura nos paga, que já chegaram a me perguntar qual o meu salário na proteção animal. E assim, ó, gente, a gente, como a vereadora Pri citou, a gente paga para trabalhar, porque hoje a Pri é vereadora em Florianópolis. Eu acredito que 70% do salário dela é destinado aos animais.
1: Ô, Suzane, estás convidada, então, para, se tiver tempo, para, se quiser vir aqui toda semana ou a cada 15 dias, falar da causa.
2: Eu acho que legal, seria bem interessante.
1: Eu acho que isso aí Como é que tu usa a forma de convencer as pessoas a entenderem a causa animal? Como é que, qual é o argumento? Como é que tu faz, te aproxima das pessoas?
2: Primeiro, eu tento convencê-las, né, de que a castração é a melhor coisa. É o que eu posso certo, fazer pelo animal.
1: São alguns encontros, alguns eventos ou algum... Como é que você consegue chegar nelas?
2: Normalmente tem a Luana também, que é do Sambaqui, a dona Nair. A proteção animal, ela é muito unida. As protetoras todas certo. Se conhecem. Entanto, que se alguém...
1: conhece a causa, com certeza vão ter...
2: Se alguém tentar adotar um animal com a gente e for... mal adotante, a gente já fica sabendo. A gente faz as feirinhas de adoção, né, onde a gente se encontra. A gente tem grupos de WhatsApp que a gente conversa bastante. Ali a gente vai relacionando. Às vezes uma pessoa recolhe um animal, nos pede ajuda e a gente vai ajudando. Normalmente são esses encontros.
1: Olha, se quiser usar a rádio aqui, pode usar toda semana ou a cada 15 dias, como achar melhor, para divulgar e fazer com que as pessoas entendam melhor...
2: A causa animal.
1: A causa animal e o trabalho de uma protetora.
2: Uhum. Ô, Toninho, uma coisa que eu acho que é importante a gente frisar também, lá em Florianópolis, a vereadora Pri sabe que a gente já tem, né, é o cão comunitário. Para as pessoas entenderem também, eu fico até um pouco emocionada de falar disso, mas quando eu vim morar aqui em Bituba, tinham 11 animais aqui na praça. Eu castrei todos esses animais. Os comércios aqui me ajudavam dando ração, cuidando desses animais. E eles foram todos envenenados e eles morreram. E não tem mais nenhum aqui. Então, assim, as pessoas entenderem que aquele cão que está ali, que ele foi castrado, ele foi cuidado por um protetor, por uma pessoa que olhou por ele, ele não está fazendo mal para ninguém. Então, é de uma brutalidade ir ali... simplesmente vamos exterminar os animais, porque eles estão na praça e eles estão incomodando. Eles vão perto das pessoas que estão ali fazendo lanche à noite, por exemplo. Mas aquela pessoa que tem uma lanchonete ali, não custa alimentar aquele bicho também, não custa cuidar daquele bicho, sabe?
1: Ou contribuir com a protetora para realmente buscar uma solução para aquilo ali.
2: Pelo menos, né? O cuidado. E que os comércios saibam também que tem uma lei nacional que... não pode proibir uma pessoa de alimentar e dar água para um animal. Acho que até a Pri pode falar um pouquinho mais sobre isso.
0: Assim, ó, Toninha, é muito importante a gente entender... A gente não, porque a gente entende, né? As pessoas entenderem...
1: Aquelas que têm dúvida, né, Pri?
0: Que assim, ó, animal não brota na rua. O animal na rua, ele é fruto de um abandono em algum momento na vida. Certo. Né?
1: Alguém cuidava desse animal e de repente abandonou.
0: Então isso já é um sofrimento para o animal. Depois de ter tido um cuidado em um determinado tempo, ele estar exposto na rua, tendo que rasgar um saco de lixo, certo. Ficando amontoado nos cantos para se proteger do frio.
1: Mas ele só rasga o saco de lixo que ele está com fome.
0: Exatamente.
1: Senão, né? Ele não rasgaria o saco.
0: Então, assim,
1: de lixo.
0: As pessoas, elas têm que entender que o animal não está ali porque ele quer, porque para ele é legal estar na rua. Aquilo ali é fruto da irresponsabilidade do poder público, que não castra o suficiente, e dos responsáveis enquanto sociedade civil. Ponto.
1: E muitas das vezes está em nós.
0: Exatamente, tá em nós mesmo, né? Assim, respeitar. É não fazer mal, é não prejudicar. O animal não está ali porque ele quer. Então, assim. Todo esse trabalho, eu acompanhei a Suzana fazendo esse trabalho, fazendo vaquinha, arrecadando dinheiro, castrando um por um, tendo as casinhas, cão comunitário, nós temos lei estadual que permite ter o cão comunitário, e o cão comunitário, ele tem que ser

0: olham por ele. Tem o nome do cachorrinho cadastrado com uma foto dele, a cor dele, tudo mais. E a idade, castrado, tanana, microchipado. Isso é muito importante, né? Você microchipar o animal também. E aí, o que que acontece? Acontece de haver um atropelamento do cão ou ele ficar doente, ele tem que ser encaminhado para uma clínica veterinária que é cadastrada da prefeitura. Isso não pode ficar na responsabilidade de um protetor, porque ele já tem muitos gastos. E aí, esse animal é assistido. Melhorou, ele volta para o ambiente dele.
1: E até a clínica vai dar o tratamento ideal naquela situação.
0: Exatamente.
1: Né?
0: E assim, ó, esse cão comunitário, ele pode ser divulgado, por exemplo, nas redes sociais da prefeitura para tentar achar uma família. Você não pode botar responsabilidade em cima de um protetor em relação a isso. O protetor está ali doando o que ele pode. Só que a máquina pública tem muito mais poder.
1: Claro.
0: Para isso. E é como a gente
1: tem
0: bate...
1: Tem poder e tem dinheiro, né, Pri?
0: E é como a gente bate
1: tem
0: assim
1: dinheiro.
0: Na tecla. É saúde pública. Então, não querem os animais na praça? Não é envenenando que você vai se livrar do problema. Até porque já foi constatado em outros locais que se retira o animal, se retira aquela matilha que vive ali, em 6 meses vai aparecer outra matilha para assumir o lugar. Então, você não está resolvendo o problema, sabe?
1: Exato,
0: você
1: está
0: agindo de crueldade. Porque, gente, envenenar um animal é algo muito perverso, é muito doente, é muito cruel.
1: E tanto o cachorro quanto o gato, né? Se a gente der carinho a eles, eles
0: Meu
1: não largam
0: Deus
1: mais a gente.
0: Meu Deus do céu. Eles...
1: Eu digo isso porque às
0: eles
1: vezes aparece...
0: Eles são fiéis.
1: Lá em casa aparece gato. Nunca criamos gato, mas aparece. E a gente alimenta eles, tudo certinho e tal. E eles ficam... Todo dia estão ali, todo dia eles vão para ali, mais ou menos naquele horário da comida. Eles são, vão para ali, ficam ali circulando para lá e para cá, a gente não corre com eles também, né?
0: Tu ia falar alguma coisa, mas eu acho que é importante, quando você falou a palavra fiel, eu tive o prazer de conversar na segunda-feira com o senador Espiridião Amin. E eu só conhecia ele de vista, mas eu tive o prazer de ter um almoço, uma reunião, um almoço com ele. E nós conversamos muito sobre animais e sobre essa pauta, e eu falei muito da questão de a gente não ter ninguém que tivesse esse olhar lá em cima, né, em Brasília nosso, né? E ele ficou assim maravilhado com algumas coisas que eu trouxe para ele, e posterior a isso, no dia seguinte, ele me mandou no meu WhatsApp um poema sobre o cão fiel. E nesse poema ele retrata exatamente o que um cão é capaz de fazer. Ele dá a vida dele pela pessoa que ele escolhe amar, porque é um amor incondicional. E aí ele nesse poema, que é um poema português, ele fala do cão que vivia na rua, sofrendo, errante, e aí esse era um artista e ninguém nunca quis saber das obras dele, e ele se afeiçoou ao cão e levou esse cão para dividir a miséria. Só que em um momento ele foi descoberto e ficou famoso. E quando ele ficou famoso, o que ele fez? Ele jogou o cão de volta na rua, sem o menor cuidado, sem a menor atenção. E esse cão sempre tentou voltar atrás dele, porque ele dizia, mas... Ele, na cabecinha
1: tinha
0: dele,
1: um
0: né?
1: laço de amizade entre
0: eles. Sabe como os casamentos, como se faz, né? Na saúde e na tristeza, na riqueza e na pobreza, entende? Para um animal é isso. E ele foi rechaçado até o último momento, quando esse homem ele mata o cão, ele tenta matar o cão colocando um tijolo amarrado ao pescoço e joga no rio. Só que nesse meio tempo cai o gorro que ele usava e ele fica muito bravo porque era o gorro que ele gostava. O cão, ele consegue sobreviver e levar o gorro até o tutor e morre nos pés desse tutor. Então,
1: aí
0: assim,
1: o cara desabou.
0: Mas a gente precisa causar tanto sofrimento assim para um
1: pois
0: animal?
1: Pois é, precisa chegar a esse
0: precisa,
1: ponto, né?
0: Não precisa.
1: Vereadora, tem políticas no Estado... que trate dessa causa, mas que trate mesmo, não é aquela leizinha que bota lá e deixa lá esquecida.
0: Assim, lei não, tanto é que nós tivemos...
1: O Estado também não tem alguém que possa dar uma atenção ou um suporte maior para os municípios?
0: Então, o que acontece? Tem duas situações. No atual governo do Jorginho, por exemplo, né, do nosso
1: certo.
0: Governador Jorginho, Ele foi o primeiro

poderia ser castrado 100 animais em função da quantidade de habitantes que tinha na cidade, que acho que era 3.200 habitantes, alguma coisa assim, 3.600. É o suficiente? Não.

0: a sério em política pública continuada. Exato. Por quê? Porque ele tem esse olhar cuidadoso. Mas e se ele não se reeleger? Será que o próximo vai fazer? Então, se a gente tiver como lei, todo ano fazendo esse PET levado a sério, que foi custou 18 milhões ao governo do estado, e eu posso lhe dizer, para a gente que é pessoa comum, 18 milhões é uma fortuna, mas 18 milhões para
1: o estado
0: não é nada.
1: Não é nada.
0: Eu supervalorizo, reforço, supervalorizo o que ele fez. É um pontapé inicial, nós nunca tivemos isso, mas tem que ser algo contínuo. Se não for contínuo, não vai resolver.
1: E né? Criando a lei, criando um setor que realmente olhe para essa situação, vai ter verba disponível.
0: Exatamente.
1: E essa verba disponível, como você mesmo colocou, pode ser distribuída proporcionalmente para cada município.
0: E aí, vou te falar...
1: E cobrar resultado.
0: Uma outra situação. Ok, tem o governo do estado, eles têm muita verba, né? 18 milhões não é nada para eles, mas nós também temos 40 deputados estaduais que poderiam fazer a sua parte, né?
1: Exatamente.
0: Nós temos alguns que se dizem da causa animal, que levantam bandeira, seguram o cachorrinho no colo, mas...
1: Só para fotografia.
0: Mas o que, que realmente fez pela causa animal? Entende?
1: E aí, sem contar os nossos deputados estaduais e federais, né? Que tem muito mais recursos, tem emendas.
0: Com
1: aí.
0: Certeza. É que eu falo desses porque eles estão aqui,
1: tão
0: né? Próximo
1: aqui.
0: Muito próximos.
1: Isso,
0: né?
1: Vive o dia a dia.
0: Mas o que está próximo aqui, além de ajudar, poderia ir lá a Brasília, ó. Bater na porta do federal.
1: Mas esses que estão lá em Brasília, eles são eleitos aqui.
0: Pois é. Então a gente tem que começar a não gosta de política, mas você vota. Depois vai chegar lá, você vai querer cobrar, mas se você não deu o teu voto consciente, como é que você vai cobrar? Então você tem que botar gente que realmente esteja disposta a lutar de verdade.
1: E tenha o compromisso.
0: Exatamente.
1: Tenha o compromisso. Ô, Suzane, me diz uma coisa, Suzane. O teu
2: Suzana.
1: Trabalho... Suzana. Suzana. Botei aqui Suzane. Então vou botar Suzana. Ô, Suzana, me diz uma coisa. O teu trabalho aqui... Você tem cachorro em casa?
2: Hoje eu tenho 6 fixos.
1: 6 fixos?
2: Isso, que é pouco para quem se diz protetor, né?
1: Não é questão de ser pouco, alimentar 6 animais?
2: Na época da pandemia, eu cheguei a ter 21 animais. E nós temos protetores, inclusive em Nova Brasília a gente tem uma protetora, uma amiga minha, Sabrina, ela veio de Florianópolis. Hoje ela deve estar em torno de 50 animais em casa. Por causa dessa questão, que as pessoas vão ligando para ela e vão pedindo para resgatar um animal e vão pedindo para resgatar outro. E os protetores vão ficando cheios de animais também.
1: Enquanto não acham um local para botar, vai deixando em casa mesmo.
2: O problema é que nem sempre tem um local para botar, né? Porque às vezes a gente não consegue adoção, ou o animal já é adulto, não, normalmente vai ficando... Tem protetores na Guaíba, por exemplo, eu tenho amigas que têm mais de 80 animais em casa.
1: Meu Deus do céu.
2: E isso é ação da...
1: Isso
2: da...
1: tem um custo altíssimo, né?
0: É gigantesco. Eu, na minha casa, tenho 10 cães e 3 gatos.
1: 10 e 3?
0: 10 cães e 3 gatos. Aí você vai dizer, ah, você adotou esses... Não, eles ficaram, porque eram aqueles cães que ninguém queria. Eu tenho uma paraplégica, eu tenho uma com leishmaniose, que é uma zoonose, que as pessoas têm medo, né, de se contaminar, e não há contaminação, você tendo os cuidados certos. Eu tenho cachorro cego, eu tenho cachorro manco. Lá em casa, eu tenho uma que tem problema de pele, que não nasce pelo, então as pessoas têm nojo dela.
1: Isso.
0: Então, assim, eu adotei, entre aspas, aqueles que ninguém nunca deu uma oportunidade.
1: Chance zero na
0: Exatamente.
1: Rua.
0: Ah, Priscila, você gosta de ter todo esse monte de bicho? Não, eu não gosto. Eu amo os meus animais, mas eu gostaria que todos eles tivessem encontrado famílias para que eu pudesse seguir resgatando. Hoje, na minha casa, como eu te falei, eu tenho 10 cães e tenho 3 gatos. Só que, além disso, eu pago hospedagem, eu pago pessoas para cuidarem de mais 17 animais para mim, porque eu já não tenho mais como levar para minha casa. Ou fico chorando, pedindo lares de apoio, que seriam casos de pessoas que cuidariam. Eu daria todo o suporte, né? Com ração, medicação, caminha, tá? E cuidariam desses animais para mim, até eu conseguir achar uma família. Por exemplo, lá na casa da Suzana, em Florianópolis, ela tem uma cachorrinha que ela cuida para mim lá dentro da casa dela, do pátio dela.
1: Ô,
0: né?
1: Suzana, então quer dizer que tem cachorro aqui, cachorro em Florianópolis?
2: É cachorro por todo lado, né? E é uma coisa que eu queria frisar também quando a Pri falou ali sobre

0: sobre o microchip, né? A importância de colocar o microchip nos animais. Hoje a prefeitura de Imbituba também já tem o microchip para animais. Inclusive, eu já tenho levado para castrar, esses animais são microchipados e tenho animais já em Nova Brasília que estão já como cães comunitários.
1: Qual é o critério para ser microchipado?
0: Inclusive, já te explico rapidinho. Inclusive, tem uma moradora aqui de rua, a moradora Adna, que ela anda com muitos animais.
1: Eu conheço.
0: Durante a pandemia, eu castrei todos os animais dela, eram todos castrados, foram lá também e envenenaram todos. Agora, ela deve estar com em torno de 13... Uns 13 animais ela deve estar. No último tirão, a gente castrou 9 e já estão com microchip. Critério para ser microchipado. Vai para castrar, já é introduzindo microchip subcutâneo no animal. Ali tem os dados do tutor. Quem levou aquele animal para castrar... fica no nome daquela pessoa. No caso, eu tenho vários animais da Nova Brasília que estão no meu nome, porque eu tenho um cadastro de protetor. Então, esses cães são comunitários.
1: E aí é fácil, encontrou o cão, se está microchipado, sim, é fácil saber quem é o protetor daquele cão.
0: Normalmente,
2: protetor ou tutor, né?
0: Protetor ou tutor. No caso, eu sou tutor dos animais de rua, né? Sou responsável por eles até um ponto, mas não quer dizer também que se um animal desse for atropelado, é obrigação minha levá-lo para custear essa conta, né? É obrigação do poder público custear esta conta deste animal comunitário.
1: E é caro quando um cachorro é atropelado que precisa de um tratamento lá com o veterinário, né? É caro, eu sei, porque eu tenho vizinho que faz esse tipo de situação.
0: O último animal que foi atropelado aqui em Nova Brasília, que era um cão de matilha, era um mix de boxer, ele até foi adotado por uma pessoa lá em São José. Uma amiga minha da proteção animal, a Karine Katskowski, que tem casa aqui em Maruí também, nós levantamos uma rifa, vendemos alguma coisa, fomos arrecadando, foi gastado em torno de R$6.000 na clínica para fazer essa cirurgia de coluna.
1: E aí não dá, né?
0: E daí para te pedalar, para juntar R$6.000 de 10 em 10, vai
1: é
0: um
1: difícil,
0: bom tempo.
1: É difícil. Ô, Suzana, me diz uma coisa, Suzana. É, vai acontecer esse mutirão agora dia 11, aqui no Ginásio de Esporte, aqui na Limpa,
0: isso,
1: né?
0: Isso.
1: Eu não tenho o número de castrações que vão ser disponibilizadas. Depende de um cadastro que é feito através de um link da prefeitura,
0: isso,
1: né? Acho que é da prefeitura. Através desse link, e precisa comprovar uma série de situações. Se for para hoje, para castrar aqui em Imbituba, eu precisaria de quantos, mais ou menos? Quantas castrações?
0: Vai, não tenho
1: mais ou
0: ideia,
1: menos.
0: Assim.
1: Dentro do seu... projetando, você tem um conhecimento de Nova Brasília e projetando mais ou menos que a situação deve ser semelhante nos outros bairros, né? Principalmente Vila Nova, que é grande, a Ibiraquera, a questão da Ibiraquera, Centro, que é gravíssimo.
0: Tu disse para castrar em Nova Brasília, quantas
1: precisaria
0: castrações?
1: Precisaria de quantas castrações para colocar a situação do município, dizer assim, não, a situação está aparentemente controlada.
0: Para todo o município de Imbituba?
1: Para todo o município de Imbituba. Tens ideia, mais ou menos?
0: Olha, eu acho que aí em torno de umas 10 mil castrações.
1: Tudo
0: pra
1: isso?
0: Para poder dar uma geral
1: na Imbituba. Eu estava pensando em torno de 1.000.
0: Não. 1.000 castrações vão ser destinadas pelo programa Pet Levado a Sério, que foi o programa que o Jorginho criou. Nós vamos ter 1.000 castrações esse ano.
1: Aqui em Imbituba?
0: Sim, serão 1.000 castrações, já teve
2: já tivemos
0: o primeiro mutirão.
1: Mas não está dentro desse projeto que eles vão fazer agora?
0: Sim,
1: tá. Está dentro disso aí?
0: Esse é o projeto Pet Levado a Sério, serão destinadas 1.000 castrações para Imbituba.
2: Só que são em várias vindas deles aqui,
1: certo,
2: né?
1: Só que essas castrações, então, teriam que ser feitas com mais frequência.
0: Sim.
1: Para poder atender a demanda.
0: Sim.
1: Senão você nunca vai controlar.
0: E uma coisa importante, né, Toninho, também, todo animal que é adotado através dos braços de uma protetora, bebê, adulto, é exigida a castração. Se a gente doa um animal com 45 dias, com 6 meses, a pessoa é obrigada a castrar. Se ela não tem condições financeiras, se consegue a castração na prefeitura. Se ela tem condições financeiras, ela pode encaminhar para a clínica particular também.
1: Então, os filhotes são obrigados a ser castrados?
0: Castrados.
1: Castrado, todos, quer dizer castrado?
0: Todo filhote precisa ser castrado.
1: Isso aí você não corre o risco de acabar?
0: Nós
1: de vez com a espécie?
2: Olha, com 30 milhões de animais abandonados?
1: Não, é. Não, mas vamos supor que aplique isso aí em todo o país.
0: Nem que a gente volte aqui 200 mil anos, sempre vão ter animais,
1: sempre.
0: Porque...
1: Sempre vai ter, né? Sempre. Que sempre tem algum que não foi castrado. Sim. E realmente vão se reproduzir.
0: E sempre vai ter as pessoas que, também que têm o preconceito com a castração, né? Porque a gente ouve muito, né, Pri? Ah, o animal vai engordar, o animal vai ficar lento, o animal vai ter um monte de problema.
2: Por incrível que pareça, Toninho, a gente tem um grande problema com o macho, com o cão macho, né? Principalmente se o tutor é um homem. Não, o meu cão macho não pode
1: castrar. Tem que
2: continuar
1: macho.
2: Tem que continuar macho. Já diminuiu, mas tem muita gente...
1: Já ouvi isso aí, vereador, já ouvi isso aí, que recentemente um conhecido meu, né, castrar um cachorro. Aí o outro disse assim, não, eu fosse tu não tinha castrado, porque ele vai ficar afeminado, não
2: Olha,
1: sei o quê e tal.
2: É falta de conhecimento.
1: Nós começamos até a rir, da situação.
2: Ai, né? Ele precisa. Não precisa, não é humano, né? Ele não tem necessidades fisiológicas, né? Então, e é um sofrimento, porque assim, acho que as pessoas elas nunca pararam pra pensar, sabe, Toninho? Quando existe uma cadela no cio, na rua, tu já deve ter observado que aparecem vários cães.
1: Vários. 5, 6 por aí, é uma
2: turma.
1: É cão
2: que foge de casa, aí eles são atropelados, eles brigam entre si, sem contar que, desculpa o termo, mas é um estupro coletivo.
1: É. Analisando friamente,
2: é
1: um estupro coletivo.
2: Porque tu já pensou o desespero dessa pobre, dessa cadela ou dessa gata?
1: Não tem sossego, mas se a gente observar, e eu já observei, ela não tem sossego.
2: Exatamente, e nem eles, porque eles não conseguem comer, eles ficam ficcionados, aonde vai atrás, eles não enxergam se está vindo o carro ou não. E, então assim, é algo muito ruim para os animais, é muito ruim, não há nada de prazeroso nisso. Sabe? É torturante.
1: Certo,
2: então as pessoas têm que ter consciência de que isso não é bacana e que é sofrimento e que tem que ser mudado. Sabe? A gente precisa realmente diminuir. Eu entendo assim, ó, nós temos que ter política pública de castração em massa contínua.
1: Certo.
2: A gente tem que ter trabalho educacional nas escolas sobre... Porque as crianças, não é que elas vão ser o futuro, elas já são o nosso presente. Porque às vezes um adulto não escuta o que a gente fala. Mas se a gente conseguir que a criança entenda, a criança vai lá e sabatina o pai
1: muda,
2: e a mãe.
1: Muda dentro de casa.
2: Sabe o que acontece? Muitas vezes eu recebo mensagens no meu Instagram que querem adotar um cachorrinho. Ai, mas o meu filho gosta de um... A gente quer um cachorrinho peludinho branquinho, porque é o que o meu filho quer. Eu cansei de levar crianças dentro do órgão público que nós temos em Florianópolis, que é a Dibeia, para eles conhecerem os animais. Sabe o que as crianças gostam? O preto velho grande. Eles se agarram no pescoço, eles beijam. Aí tu vê assim, a criança ela não tem o preconceito de adotar um cão adulto, de adotar um cão velho, de adotar um cão preto. Quem tem o preconceito é o adulto que quer, por estética, ter um cão.
1: E essa fazer essa política de instruir, levar esse conhecimento às crianças, têm um poder danado.
2: Exatamente.
1: Que depois que elas entendem a situação, elas vão cobrar do pai. E se o pai ou a mãe fizer alguma besteira com um animal, ela vai cobrar. Eu já vi situações desse tipo.
2: Então a gente tem que trabalhar isso e a gente tem que trabalhar com a questão de leis mais rígidas em relação ao abandono, maus tratos, porque assim, temos leis? Temos, mas nós temos muitas brechas nas leis.
1: Né?
2: E aí é aquela coisa assim, você vai lá, faz a denúncia, vai até a delegacia junto com o cara que cometeu o crime. O cara sai antes de você da delegacia para você ainda, sabe?
1: Então você não fica respondendo coisa lá e ele já está livre.
2: Então tem que ser feito leis que realmente funcionem, porque temos leis, mas temos brechas.
1: Fazer com que elas sejam aplicadas,
2: Exatamente.
1: Né? Sejam aplicadas no dia a dia.
2: Exatamente.
0: E é isso, né? A educação ela começa lá na escola, né? Se a criança vem de pequenininha já entendendo o que é um animal, o cuidado que ela vai ter com o animal. Inclusive eu aprendi. Eu vim de Porto Alegre para cá com 8 anos. Acho que tu deve conhecer o professor Geraldo, marido da dona Albertina. Professor
1: amigo.
0: De biologia, né? Um querido. Hoje ele não está aqui mais com a gente.
1: É, saudoso.
0: Mas eu venho protetora desde criança. Porque
1: amigo
0: eu já...
1: do casal.
0: E eu adorava ver uma cadela cheia de filhotinho, porque eu era criança, eu achava o máximo aqueles filhotinhos, né? E quando eu vim morar aqui em Nova Brasília, o professor Geraldo deu uma aula para nós e ele me explicou que a cadela só aceitava o cachorro quando ela estava no cio, que aquilo não era um prazer para ela e que a gente precisava começar a diminuir os animais. Naquele tempo que
2: Naquele
0: nem tinha castração ainda. Não vou dizer quantos anos eu tô, né? Mas naquela época
1: nem
0: eu tinha...
1: Nem se discutia muito isso aí.
0: Sim, naquela época eu tinha 8 anos. E esse dia eu encontrei a dona Albertina ali no mercado e eu falei pra ela. Ela me falou, né? O que que tu anda sempre fazendo em Floripa, Suzana? Com essa loucura da proteção animal. E eu contei essa história pra ela. Eu falei pra ela, olha, professora, quem me colocou realmente nessa vida e me instruiu a primeira vez foi o professor. Professor Geraldo.
1: Seu marido.
0: Que me ensinou o que era cio e o que teria que ser feito, né?
1: Aquele cara era uma pessoa fantástica. O casal, né?
0: O casal é incrível, é.
1: O professor Geraldo nunca se irritava com ninguém. Podia estar o maior problema aqui na frente. Ele tinha calma para buscar uma solução sempre para aquilo ali. E eu digo que eu participei com ele em diretoria de clube, essas coisas assim, né?
0: Eu brinco que o professor Geraldo é o Cláudio Vicente e a professora Albertina é a Suzana. Deu para te entender, né?
1: Deu. Conheço os dois casais. Até o Cláudio ficou de uma hora passando. O Cláudio, nós estávamos conversando, só desviando um pouquinho. Eu estava conversando com ele porque ele fez um vídeo a respeito do árbitro brasileiro da estreia da Copa do Mundo que falou inglês, né? Que aí a decisão do VAR, ele tem que ir para dentro de campo e falar em inglês. Uhum. E aí o Cláudio contou a história dele do início. Uhum. Tal. Eu achei fantástico aquilo ali, até conversei com o Cláudio. Então são coisas assim, a respeito da
0: em relação aos animais?
1: Os animais, é. Os animais, você como protetora.
0: Uhum. Eu acho que o

0: É o abandono.
1: Você vê solução em termos de convencimento da população? A curto ou médio prazo?
0: Bah, eu confesso que...
1: Em termos de conscientização...
0: É, eu confesso que... Olha, a gente está pedalando bastante ainda. Eu acredito ainda no ser humano, apesar de ser humano ser difícil, mas eu acredito...
1: É um bichinho complicado o ser humano, né?
0: É o bicho mais complicado que tem. E eu acredito ainda. Eu acho que se a gente investir mais na educação, se a educação começar lá na escola, começar em casa, porque aquilo que a Pri citou, a criança é inocente. Quem vai dizer, o pai que diz, ah, ela quer um filhotinho branco e peludinho, mas ela gosta do preto, ela gosta do caramelo, ela gosta do animal. A criança é inocente. Então, quem vai educar a criança são os adultos. Então, se começar lá na escola essa educação, lá em casa essa educação, desde que teu filho nasce, mesmo que tu não ame animais, mas tu é obrigado a respeitá-lo e educar os teus filhos para que respeitem os animais.
1: A escola não tem interesse, né, vereadora?
2: Não
1: tem interesse em colocar isso.
2: Não é uma questão de interesse, Toninho. É uma questão de que cada dia mais a escola está assumindo um papel que deveria a família estar fazendo, sabe? E aí já é outro assunto, que é na questão do respeito.
1: Penso igual a você.
2: É do respeito com o ser humano, é do cuidado. Os pais, assim, eu não posso te dizer que é... proposital, sabe? Mas cada vez mais está enchendo a vida de trabalho, trabalho, trabalho, e o celular, ao mesmo tempo que é algo bom, é algo ruim, porque você... Vamos lá, antigamente você tinha o telefone em casa, certo? Então, se alguém quisesse te encontrar, ligava para casa. Se você não estava em casa...
1: Não ia atender. Mas não ia atender.
2: Hoje não. É 24 horas você fica ali, naquele telefone, respondendo, atendendo. Então, se perdeu um pouco da coisa de família, né? Hoje a família sentada na mesa, almoçando, cada um no seu celular. Então, isso se perdeu muito. E aí, de novo, entra a escola para fazer um papel que caberia a família fazer.
1: Que não é o dela.
2: Não é. Nós também, outra situação que aí foge um pouco disso, mas nós temos muitas situações, às vezes, que a família que deveria proteger uma criança é onde acontecem as piores coisas dentro de casa. E quem é que identifica isso? A escola. Então, eu acho que a escola está assumindo muitos papéis que não caberiam a ela. Só que também não dá para virar as costas. Então, eu entendo que a escola faz o que ela consegue fazer. Eu já fui professora de primeira série quando eu morava no Rio Grande do Sul. Eu era professora concursada do município de Canoas. Eu trabalhei por 5 anos lá, até vir morar aqui em Santa Catarina. E eu sempre tive esse olhar com os animais, sempre. Então, tudo que eu podia ensinar para as minhas crianças em relação aos animais, eu ensinava. Naquela época, lá, isso foi em 1998, 99, nós tínhamos a carrocinha na cidade, né? Que o que ela fazia? Ela laçava o animal... Levava o animal para um abrigo. Se em 10 dias não aparecesse o dono do abrigo, o animal, estando saudável ou não, ele era sacrificado. Ponto. Era essa a realidade. E como a gente era uma escola do município...
1: O holocausto dos animais.
2: Exatamente. E como a gente era uma escola do município, o que que acontecia? Os cachorros da comunidade, que também era uma comunidade carente, eles iam lá comer os restos de comida da merenda escolar. Eu juntava os restos em pote de sorvete para dar para os cachorros. Então, os cachorros já sabiam que lá na frente da minha sala, na hora que abria o portão para ir embora, eles já entravam.
1: Tinha rango para eles.
2: Tinha rango. E aí entrava a carrocinha, passava a carrocinha na rua, e quando enxergava que tinha cachorro dentro da escola, eles iam para dentro da escola. Eu e os meus alunos, muitas vezes, enfiamos cachorros para dentro da sala. Escondíamos, porque dentro da sala eles não podiam entrar. Entende? Então, é uma questão de você... Tem formas de você talvez não precisar fazer isso como uma disciplina, mas você trazer para a questão da empatia, de em algum momento você falar sobre o assunto, né?
1: Eu acho que uma vez por semana, uma vez a cada 15 dias, ter uns 40 minutos para falar desse tema, né? E isso aí eu coloco mais nas municipais, né? Eu sempre cobrei desde o governo anterior, já faz uns 3 governos, que eu cobro aqui em Bituba, nas escolas municipais, né?
2: Sim. Até deixa eu te contar uma coisa bem como o mundo, ele conspira para as pessoas se encontrarem, né? O filho dessa mulher aqui maravilhosa, que eu tenho como uma irmã, a Suzana, o Luiz, eu fui fazer um trabalho a convite da professora do Luiz, que era na quarta série. Como é que era o nome da escola, Suzana?
0: Na...

0: na costeira.
1: Era na costeira.
0: Esqueci.
1: Enfim, e ela queria fazer um projeto para falar sobre adoção de animais, abandono. E ela fez um projeto que era para o ano inteiro. E eu fazia visitas a cada 2 meses na sala de aula dela. E levava duas cachorrinhas que eu tinha de resgate para conversar com as crianças e trocar ideias. No final, eles fizeram um livro sobre todas as informações que eu passei. Eles fizeram uma rifa para juntar dinheiro. Na época, foi R$1.000 que eles juntaram, e já faz tempo, era muito dinheiro, para comprar ração para os animais que eu ajudava. Então, foi um ano de trabalho, a gente se encontrando a cada 2 meses. E o filho da Suzana era um dos meninos da sala de aula. E aí, foi tão engraçado que depois, quando a gente se conheceu, ele disse: mãe, essa é a moça que levava a Biju e a Lívia, eram as duas cachorrinhas, para a gente fazer as aulas lá no colégio. Então, assim, olha o quanto a gente muda a vida em 5 encontros que eu tive. Num ano, eu tive 5 encontros com aquela turma. E era uma turma de mais ou menos 30 crianças. Eu posso dizer que a gente conseguiu mudar ali a vidinha de muita criança em relação ao olhar com os animais, sabe?
2: Eu vejo que a escola municipal, principalmente a municipal, que ela está mais próxima da gente,
1: exatamente,
2: né? A decisão, a palavra final da gestão da escola está próxima do nosso lado. A do estado já é um pouquinho mais complicada. Ela poderia implementar várias ações desse tipo entre os animais. Eu estava falando que há mais de uns 3 governos, mais ou menos, 3 a 4 governos, eu venho sempre pedindo para eles fazer. Porque nós temos hoje, na nossa situação hoje, está cada vez mais difícil você encontrar trabalho, né? Você quer trabalhar, você tem mais dificuldade. Às vezes sim, às vezes não, dependendo do que você quer fazer, pode ser que não. E eu vejo no empreendedorismo uma opção, não impor. Paralelo a isso, aí vem, para mim, o mais importante ainda também, a educação financeira. Mas ninguém tem interesse nessas coisas.
1: É que, se parar para pensar, quanto mais você tiver pessoas que entendam das coisas, que tenham pensamentos próprios, que saibam argumentar,
2: é mais difícil convencer ela de alguma coisa que ela não está querendo.
1: Exatamente.
2: Então, no comum, é mais fácil manipular.
1: Exatamente.
2: É mais fácil manipular.
1: Não há um interesse em você ter cabeças pensantes.
2: Não. E resolve um problemão danado. A aula financeira, a educação financeira. Eu hoje, se eu tivesse educação financeira lá atrás, talvez eu tivesse hoje uma outra situação. Eu fui aprender isso depois de velho. Então, quer dizer, a gente aprende apanhando.
1: Exatamente.
2: E vendo os exemplos e fazendo isso aí. E eu sempre, já mais de 3 governos que eu venho pedindo para colocar isso ali. E aí a do animal também é outra coisa. Porque você está preparando a criança, que daqui a pouco ela vai estar decidindo o nosso futuro.
1: Exatamente. Eu acho que nesse ponto, tu falou nisso, grade curricular é algo que tem que ser revisto urgentemente, porque tem coisas ali
2: já
1: que você aprende...
2: Já passamos do tempo de rever.
1: Há coisas que você aprende, que eu vejo que a minha filha está vendo, eu digo, meu Deus, eu nunca usei isso, eu sofri tanto para aprender isso. Por que não colocar outras coisas que estão de acordo com a realidade do mundo que a gente vive?
2: Mantém as atuais, mas pode colocar essas outras que são indispensáveis.
1: Exato.
2: Indispensáveis. Então, é preparar a criança para amanhã. Nós já estamos chegando ao final.
3: Nossa, que rapidinho que passou.
2: Uma hora, Rosana. Ou Suzana.
3: Suzana. Acho que eu vou mudar meu nome para Rosana.
2: Tem uma Rosana, eu acho que deve estar pensando alguma coisa no programa.
3: Espero que você esteja pensando bem de nós, né?
2: Se estiver pensando bem, tá bom. Mas se não estiver pensando bem, é problema dela, né? Não é nosso, né? Mas, ô Suzana, alguma coisa que eu deveria perguntar, que você gostaria de responder, que eu não perguntei, fica à vontade para você fazer. Nós estamos chegando ao final.
3: Não, acho que a gente conversou bastante, esclarecemos bastante coisas. Só que eu queria só deixar uma mensagem para todas as pessoas que estão nos escutando, né? Muitas pessoas devem estar pensando nesse momento, o que, que essas duas malucas, Suzana Rodrigues e Pri Fernandes, estão fazendo na rádio falando sobre animais.
2: Porque o Dendo está fazendo outra coisa em casa,
3: muitas,
2: né?
3: Muitas pessoas nos questionam sobre tanta gente para ajudar e vocês querem ajudar cachorro. As pessoas, elas podem trabalhar, elas podem chegar na prefeitura, elas podem chegar até o posto de saúde, elas podem pedir.

0: pedir ajuda. Agora, os animais, eles dependem unicamente da gente, das pessoas que os amam e que têm esse olhar. E que muitas vezes sofrem porque nasceram assim, amando animais, porque é uma bandeira difícil, é muito difícil. Até que as pessoas se conscientizem e saibam o que é o nosso trabalho, eu não digo nem um trabalho, porque é uma missão. Porque quantas de nós deixam as nossas famílias, as nossas coisas, os nossos animais, para estar lá salvando outro animal?
1: É, e reforçar então o convite aí para o pessoal que
0: Para
1: não, não
0: castrar os animais,
1: e que
0: né?
1: tem dúvida, procure orientação, procure pessoas que estejam preparadas para dar essa resposta para eles, né?
0: Isso.
2: E eu acho que é muito importante, Toninho, reforçar que não procurem a proteção animal só para passar problema, sabe?
1: Certo.
2: Estenda a
1: Vai jogar o
2: mão.
1: cachorro para lá.
2: Exatamente. Estenda a mão. Compre um saco, doe um saco de ração de boa qualidade. Ajude com uma castração. Ofereça selar de apoio. Seja parceiro, sabe? Porque sozinho não se chega a lugar nenhum. Você não pode achar que o teu problema é maior do que o problema delas, né? Porque muita gente gosta de dizer assim, quando chega assim, eu digo, olha, eu não posso mais levar bicho lá para minha casa, até porque a minha matilha já fechou muito, assim, né? Eles já se entendem entre eles, né? Convivem juntos, 10 cães e 3 gatos. Se eu botar mais um animal lá dentro, eu desestruturo tudo. Então, eu evito levar, eu acabo pagando hospedagem, mas eu, Priscila, consigo ainda fazer isso de vez em quando. Só que eu canso de escutar, e as protetoras também cansam de escutar, quando elas dizem, não, não posso, eu já tenho 10, não, eu não posso porque eu já tenho 20. Ah, não, mas é só mais um. Por que que para ela é só mais um, e para aquela pessoa que não tem nenhum ou tem um, não é mais um para ele, entende? Então as pessoas precisam ter mais empatia. Gostar de bicho não é passar o problema para o outro. Gostar de bicho é fazer parte da solução.
1: E uma coisa, né? Quando alguém for levar, né, o Suzana, for levar um cachorro ou um animal para você cuidar, ou procurar você para cuidar, procure se inteirar de como é que é esse processo
0: Sim.
1: e tente pelo menos compartilhar, que se não quer ficar com o animal, até tudo bem, mas tente pelo menos compartilhar esse animal com a pessoa que está recolhendo, né? No caso, a protetora, né?
2: Compartilhar tudo, né?
1: É,
2: Inclusive os gatos,
1: não,
2: né?
1: porque à medida que eu levo um cachorro para a Suzana, ô Suzana, como é que você vai trabalhar agora esse cachorro? Como é que vai ser esse cachorro? Eu preciso saber, se eu tiver interessado. E aí a Suzana vai dizer: olha, Toninho, precisa de vacina, ou precisa de castração, precisa se alimentar, que senão ele não vai aguentar. Então.
0: Hoje, Toninho, se você levar um cachorro para mim, eu não recolho mais. Eu vou te dizer assim, ó, esse cachorro ele precisa de castração, vacina, vermífugo. Eu te indico uma clínica que faz um preço bem popular para mim aqui em Bituba, como protetora. Você leva ele lá, você deixa ele pronto e eu vou anunciar ele para adoção,
2: A gente faz
0: porque vai
2: fotos.
0: ficar sobre a sua tutela até que ele seja adotado. Eu não recolho mais e coloco na minha
1: Se
0: casa.
1: a pessoa não tiver recurso suficiente para bancar essa despesa,
0: A prefeitura, aí eu vou atrás da prefeitura e a prefeitura ajuda.
1: você auxilia
0: A
1: nesse.
0: prefeitura vai ajudar com a castração, com as vacinas, no limite que eles têm também. Se esse animal precisar de uma cirurgia, o que eu posso fazer? Ajudar a fazer uma rifa, vender alguma coisa. E a pessoa tem que ficar à frente desse animal. Eu, Suzana, não fico mais,
2: Ela não pode passar a
0: porque eu estive
2: responsabilidade.
0: lotada de animais. Fui doando, foram ficando velhos, foram morrendo. Hoje, os animais que são de responsabilidade minha são meus 6 animais fixos. Que desses 6, 3 são meus. Três já foi que eu, dois que eu recolhi de
1: É
0: uma
1: adotado.
0: pessoa, outro bebê que eu peguei ali no centro que foi para a feirinha da adoção e não foi adotado, acabou ficando. Então hoje eu não recolho mais animais. Não bata na minha porta. Minha casa é toda cheia
2: Câmeras.
0: de câmeras, porque as pessoas jogavam animais dentro da minha
1: É.
0: casa. Era de uma crueldade. Eu tenho uma boxer grande que mata gato. As pessoas jogavam filhote de gato. Quando eu via na câmera, a minha cachorra tinha estraçalhado o bicho. O bicho
1: Gera um
0: morreu
1: problema
0: porque
1: danado, né?
0: foram abandonar lá na minha casa e muitas vezes eu não conseguia tirar.
1: Rosana, Suzana,
2: Suzana.
1: muito obrigado por ter vindo aqui. Fica o convite para quando você quiser, só agendar. agendar, porque às vezes pode haver conflito de um outro convidado, né?
0: Sim.
1: É só agendar e até sugiro que venha mais vezes.
0: Sim, vamos venha combinar mais um vezes, dia
1: porque
0: também.
1: Porque quanto mais a gente falar desse tema, mais esclarecer, mais pessoas vão ter conhecimento.
0: Mais famílias,
1: e
0: né?
1: mais pessoa tendo conhecimento, com certeza, mais pessoas vão se engajar nessa causa. Né?
0: Vamos agendar aí na próxima para trazer a Vivian, que está à frente lá da prefeitura,
1: pode
0: nessa luta
1: isso.
0: também.
1: Traz a da prefeitura aqui que
0: isso,
1: eu quero conversar
0: com ela. Isso, depois
1: a
0: gente
1: também.
0: Pode ir trazendo outras protetoras, é bem importante para a gente.
3: Perfeito. Eu queria só dar uma reforçadinha sobre a Vivian. Ela manda para mim que eu sou diretor de esporte, de ginásio.
1: Fala aqui no microfone, Bi, fala aqui no microfone.
3: Não, é sobre a comprovante de renda que ela não coloca.
2: Ela não botou? Não precisa de comprovante de renda, justo. Então? Que bom.
1: Para quê? Para essa castração?
2: Para as castrações.
1: É, porque aqui está pedindo.
0: Não, nesse último link. Nesse último. É, mas nesse último link agora eles pediram, porque foram muitos animais. Animais de raça.
1: É.
0: Muita gente que tinha condições, então eles pediram o comprovante de renda nesse último link.
1: É, pode acontecer isso aí. Pode acontecer isso aí.
0: Segundo TV. É mais ou menos um alerta para a população.
3: Eu recebi isso aqui essa semana.
0: Para as pessoas
1: certo.
0: Que têm dinheiro não ficar enfiando bicho, entendeu?
1: É, vereadora, seja bem-vindo. É uma satisfação receber você aqui. Venha mais vezes aqui. Além da causa, o seu trabalho, o trabalho que você faz, embora seja no município de Florianópolis, mas é um trabalho que todo o estado tem essa carência, né? De solução para esse tipo de problema, né?
2: Com
1: e até sugiro, como já fiz, conversar com os diretores. Nós, tem vereadores aqui que são do seu partido. Não sei se é um ou dois. Não me lembro bem. Um eu tenho certeza. E tem outros que também, no discurso, falam muito dessa causa, defendem muito essa causa. Na prática, eu não sei. E aí, quem sabe, você dá essa injeção de ânimo neles, fazer com que eles se envolvam mais ainda.
2: Com certeza, pode deixar, porque é como a gente fala, é muito mais do que uma causa, é uma missão de vida.
1: Isso.
2: São 30 anos que eu me dedico e nasci com essa vontade de fazer algo diferente por eles e provavelmente vou morrer assim.
1: Tá ok, então. Obrigado, então. Sucesso para vocês.
0: Obrigada.
1: Suzana, agora acertei.
0: Boa.
1: Então fica essa dica. Quando você quiser...

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0: 11 horas, 26 minutos. Estamos iniciando pela nossa NBC FM 98.3, Agenda Esportiva, o canal do futebol amador. Uma quinta-feira, 9 de julho. E os destaques de hoje: vai começar o Campeonato Municipal de Armazém. É nesta sexta-feira, conhecido como amanhã. Destaque para as semifinais, últimos jogos das semifinais do Canfapaulo, Campeonato Amador de Paulo Lopes. Nos veteranos, Estrelas do Passado do Mirim recebe neste sábado, aqui no estádio Volney Pinho, o bom time do Veteranos do Aparecida, lá de Ilhotinha. MEC, Macacu Esporte Clube, adversário para jogar no município de Imbituba neste final de semana, ou melhor, neste sábado à tarde. Os jogos confirmados, programações das arenas e society, a programação do ginásio Paulo Roberto Martins, que traz para logo mais às 21h30, horário livre. Tudo isso e muito mais agora na Agenda Esportiva, que está só começando, sempre em nome de nossos colaboradores. Bom dia, Antônio Linhares.
1: Bom dia, Bi. Bom dia a todos que nos acompanham aqui na Agenda Esportiva, né? Pedir desculpa aí para a galera, que hoje a gente estava com uma entrevista aqui antes de entrar no ar o programa Agenda Esportiva, uma entrevista aqui sobre a causa animal, com as meninas que estavam realmente conversando aqui da importância da causa animal, né? A gente pede desculpa, mas a gente vai passar de meio-dia hoje, né, Bi?
0: Vamos passar de meio-dia e uma causa muito justa.
1: Isso.
0: Muito justa porque o ser humano é racional. E o animal é irracional. Então, nós temos que dar todo esse apoio

0: comprovante de renda, o seu pet e dê uma vida mais saudável para o seu animal, se é que você realmente ama o bichinho.
1: Mesmo que não tenha animal, Bi, é importante que a pessoa dê uma passadinha lá, faça uma visita e converse e veja como é que funciona.
0: De repente eles castram o cara também.
1: Aí tá difícil.
0: Garotão, equipes que pedem aniversário para jogar nesse...
1: Aí nessa eu não vou. Nesse caso eu não vou.
0: Eu 10 metros longe. Equipes que pedem aniversário para jogar neste final de semana. Eu destaco o MEC, Macacu Esporte Clube. Excelente galera. Essa galera ficou sem jogo para este sábado à tarde. E o meu amigo Batista entrou em contato comigo. Ô Bi, quem sabe você arruma um time aí na região de Imbituba ou até mesmo em Maruí para que o MEC possa se apresentar. Porque o MEC não joga, o MEC se apresenta. Já o Cabaré, essa galera show de bola, pede aniversário para domingo às 10 horas da manhã aqui no estádio Vonei Pinho, aqui no Mirim. Cabaré que não terá Leonardo nem Bruno e Marrone. Real Madrid, adversário para jogar dia 18 em Canguiri, lá no estádio do Corinthians, lá no Manuel Bernardino, lá no estádio do saudoso paizinho do meu amigo Luiz. Olha aqui, Real Madrid está pedindo adversário, beleza? É misto. Interessado em entrar em contato com o Bi, que eu passarei o contato do Luquinha. O Beira-Mar da Cigana, adversário para dia 28 de agosto, quer jogar em casa. O Gurizão está meio atrasado, mas tá bom, 28 de agosto, até lá ele consegue. A UME de Tubarão, sábado em casa com ajuda de custo. E o Quarentões do Veracruz, adversário para sábado à tarde, lá no Ombrósio. Segundo o meu amigo Valdinho, ô Bi, se não conseguir um Quarentões, pode ser 39, 38, 37, 36. Eu disse, calma, Valdinho, até 35 tá bom. Ele disse, tudo bem. Então é isso aí, galera. São as equipes pedindo adversário para jogar neste final de semana. E falando neste final de semana, neste domingo nós teremos a definição dos dois finalistas da Copa Serpalo. É o campeonato municipal lá de Paulo Lopes. Então, domingo teremos

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0: 11 horas, 34 minutos. Eu quero mandar um abração para o cientista Alcino Lauro Nunes. Ele que hoje estava reunido com a galera aqui na praça, inclusive...
1: Tá na praça?
0: O meu amigo Wellington, popular Leto.
1: Gente, tava ali?
0: Meu lateral esquerdo veio diretamente da Vila

0: agora mesmo é que ele está equipado. Então, eita, parabéns aí para o Alcino Lauro Nunes. E eu quero mandar um beijão também para a Ágata. Ágata aqui do Açougue e Mercearia do Toco. Ela, eu passo sempre lá, né?
1: O nome daquela menina que fica ali no açougue é Ágata?
0: Isso, aí ela sim para mim. Ô, Bi, nós temos costela para levar para o rodeio. Eu disse, tu vai para o rodeio, minha querida? Ela disse, eu não sei se eu irei. Eu disse, vai, meu anjo, rodeio legal. É, compra um manga larga. Ela disse, não, Bi, eu sou mais um crioulo. Eu, opa, tô dentro. Um beijão para a Ágata. É isso aí, garotona. 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Esta Copa do Mundo está cheirando a Messi, hein? Ô, meu presidente da Federação da FIFA. Vamos fazer uma Copa do Mundo transparente, né, ó. Tem jogos muito bons, mas, Antônio Linhares, eu estou sabendo que tem armação aí para a Argentina chegar. Até porque o grande representante hoje, após a eliminação dos Estados Unidos, é o Messi, que está atuando na MLS nos Estados Unidos.
1: Ele tem tanta força que parece que já estão negociando com o Vozinha para ir jogar no time do Messi.
0: Bem nessa aí, cara.
1: Já estão negociando.
0: E a FBI, olha aqui, está investigando a Federação Argentina de Futebol, hein? Olha aqui. Então, tem coisas aí armadas para a Argentina levar esse troféu. Não dá, né? Vamos fazer futebol com transparência. 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Olha aqui, nesse sábado nós teremos jogos da terceira rodada. Sábado, dia 11 de julho, Sugesso Cavamac enfrenta o Esquadre Tempest Norte, às 18 horas e 30 minutos. 19 horas e 40 minutos, Ferti Santa Combinase versus Incor Fute 7. E fechando a terceira rodada, Manuchar Fosfeia versus Refisa Berlanda. Então, um abração para o meu amigo André Mastercel. 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Inclusive, em breve eu estarei aí. Cinquentões amigos do Bi, que eu sou um cara novo, não tenho 50 anos, mas irei montar uns cinquentões contra os cinquentões do Corinthians, do meu amigo Luiz, o maridão da glória. Inclusive, como atração, teremos Memphis Depay. Então, em breve, nós teremos aí na Arena RC Fute 7, cinquentões do Luiz contra os cinquentões amigos do Bi. Só quem não vai ir, não será convocado, é Sirley Aguiar Mendes. Sirley que está mandando mensagem aqui para o Bi, mas após, quando eu for para o intervalo, eu mando um abração para você, garotão. Está ligadinho aqui comigo o nosso jornalista, o moço lá da Murel, Antônio Faustino.
1: Antônio é gente boa.
0: Antônio Faustino.
1: Antônio, Toninho, esses caras aí são
0: esses gente caras, boa. Antônio, Toninho, olha aqui, ó.
1: São gente aí, boa.
0: Gente boa, verdade, cara. Então, um abração para o meu amigo jornalista lá da Murel, Antônio Faustino, ligadinho aqui na Agenda Esportiva. O Antônio Linhares, a dona Rafaela mandou para o Bi

0: Vai acontecer logo mais na Arena RC Futsal. Solta o áudio da moça.
1: A Rafa, como assessora de comunicação da RC, tá...
0: Não, tá mandando, né?
1: Tá mandando. Vamos ver então o áudio dela?
0: Vamos escutar o áudio da Rafa.
2: Oi, Bi, bom dia. Hoje os jogos aqui na Arena da RC Futsal, o Tottenham tá precisando de adversário às 7h. Às 8 horas é o rachão do Luquinha. E às 9 horas é o time do Carcará contra o Amigos do Jaquinho.
1: O Tottenham tá ali?
0: Beleza, galera.
1: É o Tottenham.
0: Olha aí, após o final da Premier League, que foi vencida pelo Arsenal, o Tottenham está jogando aqui na Arena RC Futsal. 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E fecha com o Tottenham. Olha aqui, hein? Tottenham procurando o adversário para logo mais às 19 horas aqui na Arena RC Futsal. Então está aí a Premier League se mudando aqui para o Ribeirão de Canguiri. Inclusive, o árbitro Jaquinho vai jogar às 21 horas, hein? Esse garotão da show, com certeza, hein? Grande Jaquinho, um abraço, meu querido. Está aqui com a gente. Bom dia, Bi. Bom dia, Protoninho. É o Christian.
1: Bom dia, Christian. Excelente quinta-feira aí para você.
0: Certo, garotão. Jogos confirmados para o próximo final de semana. Na Fazenda São Paulo, alô meu amigo Andrei, o cara que disse, ô Bi, deixa a maré baixar que eu vou pegar minha tarrafa, irei pegar os peixes para nós levar até a Arena RC Futsal, fazer aquele peixinho que Antônio Linhares gosta. Eu disse, beleza garotão. Fazenda São Paulo, Pedro Ben será palco de Gramense e São Paulo, ou melhor, São Paulo e Gramense. Esse que poderá ser o jogo de despedida do zagueiro Chibilu. Chibilu está indo defender as cores do Vasco da Gama. Olha aqui, após o Fluminense tentar a contratação do Nino junto ao Zenit, Fluminense tentou Chibilu, não chegaram a um acordo com o Andrei e o Vasco da Gama. O Vasco está virando uma potência. Pedrinho mesmo disse, hein? Não precisa nem transformar o Vasco em SAF para a gente ir até Imaruí e contratar esse grande zagueiro, essa revelação da Fazenda São Paulo, Chibilu. Então, Chibilu, presta atenção, garotão. Te despede aí dos teus amigos nesse último jogo contra o Gramense e depois entre em contato com o empresário Bi, porque nós teremos uma viagem rumo a São Januário. Pô, será uma grande contratação, hein? Grande contratação. Chibilu, esse grande zagueiro. Em Sanga Grande, cara, tem clássico intermunicipal. Aí o Antônio Faustino te chama de Tanso, o Luciano te chama de Boca Aberta. Em Sangão, grande clássico intermunicipal. Santos salvando a Dona Janice, recebe os veteranos do Beira-Mar lá do Estreito. Jogo acertado através da agenda esportiva. Já no Quarentões, domingo, lá em Santa Rosa, tem Quarentões do Perobá Esporte Clube, recebendo o Quarentões do Ação, sairá às 13 horas do local de costume. Em Santa Rosa do Sul, tem Guarani e Brasil do Ermo. Já no Parque dos Imigrantes, lá em Criciúma, Master Francesa recebe o Quarentões do Francesa. É clássico entre o time principal, não, viu? O time veteranos e o time Quarentões. É uma festa entre a galera do Master Francesa. Já no São Sebastião, lá em Laguna, no bairro Passagem, tem Barrense e Ponte Preta, lá de Bom Pastor. São 11h45. Dou um tempo e volto já. Rapidão.
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1: Onze horas, 46 minutos. Um abraço para a Marcinha, lá na WF Tintas, para a galerinha da Rorô Tintas. Hoje dei uma passadinha lá para dar um abraço no Bruno, no André, galera nota 10. 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Quero mandar um abração também para o seu Leôncio. Ô, seu Leôncio, em breve eu estarei aí visitando você, tá, meu querido? É que eu ainda não estive tempo. Um abraço para o Valmo, para o Tono lá no Retiro, estou sempre ligadinho em você, para a Dona Salésia, fazendo almoço para o Adilson, que está vendendo uma espumosa para o Joaninha. Enquanto ele vende essa espumosa, a Dona Salésia faz o almoço para o Joaninha. Para toda a turma da Vila Malaquias. Por quê? Porque nesse sábado nós iremos invadir o Osni João de Souza para secar o time do Bolota. Eu vou colocar 4x0.
2: Vai secar, vai?
1: 4x0 para a Vima.
2: 4x0?
1: 4x0 para
2: a
1: Vima.
2: Ah, mas o Bolota deve armar um esquema fechado ali que...
1: Rapaz, o Gilmar já falou para mim, o Bita, estamos treinando a semana toda. Não tem como o Bolota me derrotar.
2: Será que a Vima vai quebrar o esquema do...
1: Ah, já quebrou.
2: Do Bolota?
1: O Bolota já vem com o esquema emendado, cara. Sexta-feira.
2: Emendado e cheio de durepotes.
1: Tá louco, rapaz. Eu estaria ali perturbando. Não vai dar outro. Sexta-feira em São Martinho, no estádio Nereu dos Santos. Tem Santos e Rio Prainha, lá de Maruí. Jogo marcado para as 20 horas. Em Santiago, que é município de Pescaria Brava. AVS São Cristóvão, lá de Armazém. Jogo marcado para as 15 horas. Preste atenção nesse volante habilidoso chamado Cássio. Esse guri tá virando artilheiro, hein? No último jogo marcou 2 gols. Também na sexta-feira, Bi, conhecido como Amanhã, em São Ludigero, assim passou Antônio Faustino, grande clássico no estádio Reinaldão. São Ludigero recebe o Atlas de Armazém. 12 de julho, grande festa aqui no Cangueiri, aqui no Cangueiri de Fora. Cangueiri de Fora vai parar. Inclusive, o prefeito de Maruí já autorizou que fosse fechado as ruas sim, pelo qual o povo vai passar a pé, né? As ruas de cá.

0: Então o Corinthians virá diretamente de Amsterdã, na Holanda, para o Cangueri. Brincadeira, né, Antônio Linhares?
1: Não, não, o cara vem. Vem mesmo. Eu vi uma entrevista dele, que ele dizendo que para ele vai ser uma satisfação jogar aqui.
0: Jogar ali no Corinthians, né? É. Isso mesmo. Ô Luiz, te prepara aí para falar um inglês, Luiz.
1: Ah.
0: Tu que é meio tanso, tu ia aí para a escola isolada do Cangueri, agora te vira.
1: Tem que falar um pouquinho, arranhar um pouquinho.
0: Dá uma de Klaus lá na Copa lá, fala bonito. Janaína e Leandro está aqui, a bonitona com o Bi. Oi, oi, bom dia, Bi. Estamos ouvindo o programa esportivo. Eu e o meu filho, Manuel Vanderlei. E o meu sogro, Vanderlei, aqui na Peinha. Então, um abração para a galera da Peinha. Um abração para a Janaína, a esposa do Leandro, a filha do Sabino e da Tânia, a mana da Xanda. E o filhão, Manuel Vanderlei, né? E o sogro, Vanderlei, que estão

0: 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Isso mesmo. Para as 16 horas, ela disse, eu vi. Eu disse, então foi meu Pix que caiu. É, tu tem que perguntar se ela ouviu o barulho.
1: É.
0: Aí eu vi o barulho, então foi meu Pix que caiu. Fiz um Pix de 10 reais.
1: E ela aí disse, o Pix era pesado, aí fez bastante barulho, né?
0: 10 reais.
1: 10 reais?
0: 10 reais.
1: Então fez pouquinho
0: devia
1: barulho.
0: Devia 400, ficou 390.
1: Então talvez ela nem tenha escutado. Então.
0: Não, escutou, escutou.
1: Escutou?
0: Escutou.
1: Então disse, tá com o ouvido bom, então.
0: É o veterano dos Poços, clássico, é clássico local. Palco será o estádio Osni Pereira. Em Cangueri, quadro da Capela, sul catarinense e amigos da bola do Trevo de Itapirubá. É o time do vereador Tequinho, meu grande amigo Teco, lá do Trevo de Itapirubá. Também sexta-feira, Bi, lá no Ombrósio, às 15 horas, não, Bi, lá é às 19 horas. Marizia e Nativo. Arrumar até 35 tá bom, Bi, que eu não quero é ficar sem jogo. Beleza, Valdir, deixa comigo, bonitão. Em Taquarossu, no Brás dos Santos, União e AVC da Caputera. Quero deixar um abraço para o Dunga, que é o maior produtor de butiá do sul do mundo. Em Meleiros, Esportivo e Semel. Semel, que é o time do Alex, é o time do lateral direito, o Nego Bofante. Não, o Nego Bofante, o Alex é o lateral direito. Nego Bofante é o zagueiro e o Ford é o volante. Brincadeira, hein? Essa galera tá botando pra quebrar. No Sambaqui, no José Machado, jogo decisivo para as pretensões do técnico, olha aqui, Maxwell. Presta atenção, bonitão. Segundo o jornal, a Folha de Esporte do Sambaqui, onde eu estive hoje de manhã, lá comprando, caso você não vença o jogo, você poderá ser demitido. Sambaqui da Lagoa, lá de Garopaba, é o clássico deste sábado à tarde, lá no estádio José Machado, o popular Ninho do Tico-Tico. Então, teremos uma reunião sexta-feira entre Arildo, maridão da Maria Helena, João Teodo, maridão da Maria Valda, o Badi, isso, o Badi que é marroquino, mora aqui no Alto Arroio, mas é marroquino, faz parte da diretoria, cobrando vitórias. Por quê, Bi? Desde que o Maxwell assumiu com a nova diretoria, parece que são 10 jogos e 3 vitórias. E desta forma, o Sambaqui será rebaixado para o próximo ano. Então, isso aí não pode acontecer. Já pensaram no Bi, mas o Bi está com um problema sério aqui na região. Enquanto Neninha tiver esse aval de treinador, eu não treinarei time nenhum. Já chega o que eu passei no longo. Neste domingo, lá na Ferrugem, tem Quarentões do Ferrugem recepcionando o Quarentões do Granada. Falar em Granada, quero mandar um abração para o meu amigo Orlando, ele que fez uma cirurgia numa das pernas e está se recuperando. Orlando que estava todas as terças-feiras aqui com o pessoal do Granada, no ginásio Paulo Roberto Martins. Um abraço para o Milosa, para toda a galera do Granada, especialmente para o meu amigo Orlando. No Joaquim Bento, sábado, é lá na costa do...

tem drenagem, campo é bom, então não tem essa de estar com medo que se vai chover ou deixar de chover. Aí eu olhei a meteorologia, marca muito pouca chuva. E a chuva que vai acontecer aqui no Mirim, ela vai só até o Morro do Mirim. Só vai molhar o A6. Dali para cá, ela não passa. Então, beleza, B. Em Sara, no campo do Dembosque, tem Dembosque São João. Já os cinquentões, cinquentões, B. É, cinquentões agora é destaque na agenda esportiva. Nos cinquentões, nós teremos sábado, dia 11 de julho, às 15 horas, no Arroio, terra de Ronaldão, de Venicinho, que está sumido, no José Basileu Monteiro, cinquentões da família Gatense, recepcionando cinquentões do Limeira. Jogo marcado para as 15 horas e 2 minutos. Se você chegar às 15 horas e 3 minutos, já perdeu o início do jogo. E sábado, na Ibiraquera, no José Souza Flor, lá na terra da Janaína, na terra do Sabino, da Tânia, os avós do Manuel Vanderlei, nós teremos Juventus e Plec do meu amigo Fabinho. São 12 horas pontualmente, no bairro que mais cresce em Imbituba. E quando fala-se em 12 horas...

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4: Doze horas, quatro minutos. Hoje passando um pouquinho do horário, né? Tranquilamente. 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Um abraço para essa galera. 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Voltando para os veteranos, no Abramo Silvestre, neste sábado, lá em Tubarão, tem a Arsenal do meu amigo Toninho, o craque do dominó, recebendo os Coroas do Sul, lá de Humaitá. Já sábado, dia 11 de julho, em 13 de maio, no estádio Mário Ernesto Nandi, lá em Lajeado, São Luís e Roma do bairro Passagem. Em Pescaria Brava, AVC, AVSB, que AVC o quê? AVC é da Caputera. AVS, que é lá de Santiago, recebe o São Cristóvão de Armazém. Sábado no Laranjinha, Estaçãozinha em Vila Rica. Alô, Nazareno.

0: VAR normal, vai ter dois VAR dentro de campo. Dois caras dentro de campo que são do VAR.
1: Hoje, aqui na Agenda Esportiva.
0: Fique tranquilo.
1: Beleza, garotão. Agenda Esportiva teve a apresentação do Bi, trabalhos técnicos você. Agradecemos a Deus. Essa galera linda que nos deu o carinho da sua audiência.

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2: 13 horas e 38 minutos.
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4: 14 horas e 12 minutos.
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0: Boa tarde, amigos da Rádio NBC-FM. Está começando mais um Balada para você aqui na sua FM. Agora são 14 horas 27 minutos. Hoje é quinta-feira, dia 9 de julho de 2026. Agradecendo a todos pela companhia, nosso muito obrigado. E agradecer também os nossos apoiadores por acreditar no nosso trabalho. Tenham todos uma excelente tarde, quinta-feira, aqui na NBC. Vamos para um pequeno intervalo e eu volto já com informações aqui na nossa emissora.
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0: Bem, meus amigos, agora são 14 horas e 30 minutos. Vamos com o giro de notícia desta tarde para você ficar por dentro de tudo que está acontecendo no Brasil e no mundo. 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
7: Quinta-feira, 9 de julho de 2026. Este é o Giro de Notícias, eu sou Eduardo Amaral e você acompanha os destaques do momento. O Irã respondeu nesta quinta-feira aos ataques impostos pelos Estados Unidos contra o país do Oriente Médio. As autoridades iranianas informaram um ataque às bases militares norte-americanas sediadas em países do Golfo Pérsico. O Irã também reforçou a defesa aérea para realizar o enterro do Ayatolá Ali Khamenei, previsto para acontecer também nesta quinta. A retomada do conflito entre os dois países coloca em risco tanto as tratativas de paz quanto o tema do petróleo, já que o Irã coordena a passagem do Estreito de Hormuz, principal rota de escoamento de parte da produção do combustível. O ministro da Fazenda, Dário Durigan, avaliará na próxima semana a retirada parcial ou total do subsídio à gasolina criado pelo governo federal para conter os efeitos da guerra no Oriente Médio sobre os preços dos combustíveis. De acordo com o ministro, a intenção inicial era retirar o benefício total ainda nesta semana. Contudo, a alta de mais de 5% no preço do barril de petróleo na quarta levou a equipe econômica a adiar a decisão. A retomada dos conflitos entre Estados Unidos e Irã é o principal fator para a preocupação brasileira. A guerra no Oriente Médio tem impacto direto no preço mundial do barril de petróleo. Pelo menos 6 pessoas foram presas nesta quinta-feira no Rio de Janeiro durante a Operação Ouroboros. As investigações do Ministério Público Fluminense apontam para suspeitas de corrupção no Instituto Rio Metrópole, o IRM, um órgão vinculado ao governo do estado. Entre os presos estão Davi Perini Vermelho, o Didê, presidente do IRM, Caroline Soares Barros e Maurício Silva Knoploch dos Santos, pai do deputado federal Alexandre Knoploch, do PL. As investigações apontam que a autarquia realizou uma série de contratos ilegais que juntos somam 86 milhões de reais. Parte desse dinheiro teria sido sacado justamente por Caroline, que por isso ficou conhecida como Mulher da Mala. Ela é uma ex-fiscal do IRM. França e Marrocos entram em campo às 5 horas da tarde, no horário de Brasília, no estádio Foxborough, em Massachusetts, nos Estados Unidos. A partida marca a abertura da rodada de quartas de final da Copa do Mundo. O jogo será transmitido pela TV aberta e pelos canais da internet. O Giro de Notícias é uma produção da Agência Rádio Web. Texto e apresentação, Eduardo Amaral. Edição, Mário Melo.
0: Bem, agora são 14 horas 33 minutos e olhe, conhecer o mercado pode ajudar a evitar erros nos negócios. Vamos à matéria.
8: Mais de 2 milhões e meio de pequenos negócios foram abertos no Brasil entre janeiro e maio deste ano, segundo o levantamento do Sebrae. Com mais brasileiros empreendendo, conhecer o mercado antes da abertura da empresa pode fazer a diferença na hora de reduzir riscos e tomar decisões mais seguras. O gerente de atendimento e relacionamento com o cliente do Sebrae Nacional, Enio Pinto, afirma que um dos primeiros passos é conversar com quem já conhece o setor.
9: Dicas importantes para quem quer validar.

0: até o que seriam as fragilidades desses empreendimentos. O ponto fraco da tua concorrência tem que ser o seu ponto forte.
1: Segundo o especialista, buscar informações antes de abrir uma empresa ajuda o empreendedor a conhecer melhor o mercado e entender o que os clientes realmente valorizam. O Sebrae oferece uma orientação para quem deseja planejar o negócio e iniciar o empreendimento com mais segurança. Agência Rádio Web, produção e reportagem, Virgínia Alves.
2: Bem, são 14 horas e 35 minutos e olhe, busca por crédito registra crescimento de 31% só no mês de maio, hein? Vamos acompanhar essa matéria.
3: A busca do brasileiro por crédito registrou crescimento de 31,89% em maio de 2026, em relação ao mesmo período de 2025. Os dados foram apurados pela Confederação Nacional de Dirigentes Logistas, CNDL, e pelo SPC Brasil, Serviço de Proteção ao Crédito. Sobre as formas de crédito mais contratadas, os empréstimos lideram o ranking com 82,39% dos contratos, enquanto 15,92% das pessoas contratou financiamento, totalizando 98,30%. Merula Borges, especialista em finanças da CNDL, falou quais são os erros mais cometidos pelos consumidores que contratam crédito.
4: Os erros mais cometidos pelos consumidores na hora de contratar um crédito são aqueles de contratar sem comparar as taxas, sem analisar o custo total da transação, olhando só para a parcela, e usar o crédito para manter um padrão de consumo que não é a sua realidade financeira. Assumir dívidas sem reorganizar o orçamento também acabam prejudicando o dia a dia. E quando esse crédito passa a financiar alimentação, contas domésticas, despesas básicas ali, ele deixa de impulsionar o consumo e ele passa a compensar uma renda disponível, o que é um sinal de que a inflação, os juros, o custo de vida reduziram a capacidade de compra das famílias.
3: Os dados apontam ainda que o volume de consultas realizadas pelo setor financeiro no Brasil cresceu 28,8% na passagem de março para abril deste ano. Embora o crédito seja uma ferramenta importante para movimentar a economia e manter a capacidade de consumo, a especialista demonstra preocupação com o nível de endividamento das famílias.
4: Alguns sinais indicam que a pessoa já entrou num ciclo de endividamento perigoso. Entre eles estão o uso de um empréstimo para pagar outro ou de um cartão para pagar outro, recorrer frequentemente ao cheque especial ou ao cartão de crédito, também atrasar contas bancárias, comprometer uma parte muito grande da renda com parcelas e também perder a capacidade de ter alguma reserva financeira.
3: Analisando os resultados por região, o Sudeste apresentou a maior participação no número de consultas ao setor financeiro em maio, com 45,68% do total, seguido pelo Nordeste, Sul, Centro-Oeste e Norte. Agência Rádio Web, produção e reportagem, Regis Salvarani.
2: Bem, meus amigos, agora são 14 horas e 38 minutos, agora é hora de...

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0: Cidade para o futuro mais. Então, isso está sendo Garopaba. Garopaba cada dia mais está crescendo. É, você vê hoje Garopaba, por exemplo, às vezes eu venho aqui na casa do meu irmão aos sábados, né, e aos domingos, e vou dar uma volta no centro de Bituba, parece que é uma cidade que não vive ninguém. Né? E você vai em Garopaba de domingo a domingo, realmente movimentado.
1: E outra coisa, de noite tem movimento lá.
0: De noite. Então o comércio vive. O comércio ele trabalha até durante a semana, até quase 10 horas da noite. E no final de semana também vai não fecha ao meio-dia.
1: Tem um cara que...
0: Não fecha ao meio-dia.
1: Um amigo meu que mora aqui, ele dizia que o sonho dele seria morar em Garopaba. Aí eu perguntei, mas por que, cara? Tu nasceu aqui, ele é daqui. Nasceu aqui, se criou aqui, tu... Toninho, em Garopaba, se eu quiser comprar uma geladeira de noite, eu vou lá e compro, porque o comércio está aberto.
0: É isso aí. Então é isso que funciona muito a cidade. Né? E os guris lá estão fazendo um bom trabalho, e eles estão... pensam para frente, certo. Isso que é importante. Né? Mas aconteceu. O que aconteceu foi uma coisa que foi implantada, possamos dizer, mas os guris mostraram que eles estão ali para frente, estão tocando. Então é isso que é importante, é ver o trabalho. Eu sou fã no trabalho do Júnior, do Guto e de todos os secretariados que estão trabalhando lá. Eles estão trabalhando realmente para melhorar cada vez mais a nossa cidade e dar condições para que o comerciante, para que o morador, para que até o trabalhador da mão de obra possa estar lá em Garopaba. Então, Garopaba está crescendo muito, viu, Toninho? Quem viu que eu cheguei em Garopaba em 86, hoje eu já sinto uma diferença muito grande. Não, e sinto essa diferença de 2021 para cá. Então, Garopaba cresceu.
1: Tardinho,
0: e vai crescer cada vez mais.
1: Eu faz uns 5 anos, acho que eu saí de lá, né? 4 para 5 anos, por aí. 5 anos, mais ou menos. Nesses 7 anos. Se eu chegando lá agora, está totalmente diferente daquele tempo. Porque Garopaba é 24 horas pensando em crescimento.
0: Em crescimento.
1: E isso aí é... Falando em crescimento, tem projeto para mudar os prédios lá, passar para mais de 2?
0: Oh, cara, isso aí depende, vai depender. Porque assim.
1: Um dia vai ter, né?
0: Primeiro nós temos, para ter condições de nós aumentarmos o gabarito de 2 pisos para mais, primeiro nós temos de resolver o problema do saneamento básico de Garopaba.
1: Fundamental.
0: E que não é
1: fundamental.
0: Hoje o país e Santa Catarina, ela está sofrendo com isso. Porque não é só Garopaba que não tem saneamento básico.
1: Em Bituba tem em torno de 2,5%.
0: O que é 2,5%
1: na cidade?
0: Não é nada. Então, nós temos que cuidar disso primeiro. Então, graças a Deus,

0: estão cobrando, só porque a concessão hoje de saneamento e água é da Casan.
1: Certo.
0: Então, o governo do estado também, e nós temos conversado muito com o governo Jorginho Melo, e para que ele também comece então, a aplicar aquilo que ele recebe, que a Casan arrecada no município de Garopaba através da cobrança de só de água,
1: certo,
0: que também possa já começar
1: pelo encaminhamento menos uma parte dessa, parte. Né?
0: Mas aí também tem um ponto. Nós tivemos uma briga junto com o município de Casan há muito tempo atrás, porque ninguém quer estação de esgoto no seu bairro.
1: Perto da sua casa, ninguém quer.
0: Perto da sua
1: quer.
0: Casa, aí faz. Ninguém então, quer. Tem que tomar, tem que ter peito, tem que ter condições de ser feito. E o Júnior...
1: E um estudo bem fundado.
0: O Júnior está fazendo estudo e vai ter.
1: É.
0: Eu tenho certeza absoluta que no momento que ele
1: mas,
0: tiver...
1: Mas, essa... Targino, se fizer um estudo bem fundamentado, claro, com profissionais isentos...
0: Isso.
1: E aí eu acredito que chega realmente num ponto
0: é isso,
1: que, vai,
0: é isso que
1: vai satisfazer a população.
0: É isso que o governo Júnior está fazendo.
1: Está fazendo já isso aí?
0: Está fazendo isso aí.
1: É fundamental. Não tem como crescer se não tiver saneamento, né?
0: É isso aí. Não tem, né? Não então, tem. Aí nós podemos pensar nisso aí. Eu acredito que daqui mais uns 5, 6 anos nós já vamos estar com o plano de saneamento básico já começando a execução.
1: São do Digério tem 100%, diz,
0: 100%.
1: Né?
0: Se bem eu que estive são... conhecendo. Eu estive lá.
1: Mas é porque me disseram que mas São do Digério, a área urbana é muito pequena e a área rural é que é maior.
0: Não, maior.
1: Então, onde facilita mais.
0: Não, mas eu estive lá vendo, eu conheci São do Digério, eu conheci também a de Lages. Né, que tem também, eu conheci as usinas, como é que chama? A ETAS, que chama,
1: a
0: ETA,
1: né?
0: Que chama, então eu tive conhecendo.
1: É que faz esse tratamento.
0: Como vereador, nós estivemos lá vendo isso aí. Ó.
1: Com trabalho, com dedicação, com vontade, tem. Dinheiro tem, né?
0: Dinheiro tem.
1: Dinheiro tem onde buscar.
0: Tem
1: onde buscar. Já existe orçamento.
0: Tem o financiamento através do BIR, através de
1: tudo.
0: Isso aí tudo. Mas eu acho, primeiro, como eu disse, é que ser feito um estudo realmente viável, que venha trazer condições para Garopaba.
1: E que satisfaça a população.
0: Isso é verdade.
1: Não, eu acho que os gestores que estão atualmente têm que pensar nisso aí. Ah, não dá para eu fazer nesse governo. Tudo bem, mas eu vou fazer o projeto.
0: Isso aí.
1: Vou pegar o projeto, vou fazer, vamos discutir com a sociedade para nós chegar realmente naquele ponto que nós precisamos.
0: É isso aí.
1: Então, é possível fazer, né? Então, no mais de Garopaba, tudo tranquilo,
0: visitando a Deus,
1: YouTube, passando aqui. Já vi que você está revendo amigos que eram de Garopaba, que estão morando hoje aqui.
0: Você viu hoje.
1: Tem muita gente aqui, cara.
0: Tem muita gente. Tem muita gente de Bituba, de Garopaba, que está morando aqui agora.
1: Você precisa vir mais vezes aqui para nós conversar.
0: Mas eu venho. Tem de vir mais aqui. A gente continua, né, o Toninho, o nosso trabalho lá com a nossa... Com os idosos, continuamos
1: bem, eu ia perguntar, esse trabalho com os idosos lá que você fazia, quando eu estava lá, eu acompanhava muito, às sexta-feira eu sempre ia lá e tomava aquele cafezinho lá, me divertia, conversava com todo o pessoal. Ainda continua?
0: Continua, aquilo não podemos deixar, né?
1: É mesmo, cara?
0: Não podemos deixar, né? Continua aquilo ali.
1: Então, quer dizer, aquilo ali realmente faz com que o idoso...
0: Faz 28 anos.
1: E aquilo ali dá um salto na vida do idoso, né?
0: Isso.
1: Tanto de integração.
0: Você viu aqui agora, quando chegou essa senhora aqui, a dona Maria, que pertencia à minha associação lá em Garopaba, que está morando aqui agora, né? Que veio aqui te dar.
1: Exato.
0: Pode fazer uma.
1: Coincidentemente, ela não sabia que você estava aqui.
0: E veio aqui para falar sobre a perca do óculos dela, que você vai divulgar na rádio. Então, isso que é importante, cara. Então, é importante você estar, chegar num lugar. E você viu o carinho, como a gente se abraçou, como a gente se beijou.
1: Isso. O respeito
0: que tem. Então é isso que é importante para a gente. Né? O que é que faz? Não foi meus 5 mandatos.
1: Chegou a ter 5 mandatos?
0: Vou ter 5 mandatos de vereador. Então, mas é que a gente continua sendo aquela mesma pessoa. Né? Não adianta eu ser o Targino, vir aqui na tua casa ou na casa de que seja qualquer outra pessoa, ou encontrar qualquer outra pessoa, e só abraçar e conversar e tomar um café na hora da eleição. Eu vivo fazendo a minha política, que é fazer o bem, o tempo todo. Né? O povo hoje ele está carente, ele quer ser ouvido.
1: Muito, muito.
0: Ele quer poder conversar com as pessoas. É isso que eu passo. Né? Desde 2000 e... O meu último mandato terminou em 2020. Mas eu não deixei de fazer política.
1: Você continuou trabalhando.
0: Eu não deixei de visitar, né, as pessoas, eu não deixei de tomar o meu café.
1: Essas ações sociais que você
0: fazer, continua, de visitar, né, de ir com lugar, de ajudar. Vamos lá, vamos trabalhar, vamos fazer.

0: Né? Ah, eu preciso de tal coisa. Vamos ajudar, vamos tentar ajudar. É,
1: só, tenta achar uma solução.
0: Vou tentar achar uma solução. Vamos juntos. A gente tem que caminhar juntos. Não podemos só eu caminhar para um lado e você caminhar para o outro. Não. Sempre digo que a gente tem que caminhar juntos para poder conseguir o nosso objetivo. Mas eu tenho feito isso, por isso que, graças a Deus, em Garopaba eu consigo andar de cabeça erguida, de conversar com as pessoas. Né? Eu passo ainda o maior tempo na rua. É. Como você me via,
1: isso.
0: Eu saio de casa sempre 9 horas, 9 e meia, 10 horas. Eu saio de casa e eu passo, às vezes chego em casa 10 horas da noite, 11 horas da noite, porque eu estou visitando as pessoas, estou conversando, vou jogar uma canacinha na casa de um, vou tomar um café com um, vou almoçar na casa do outro, e assim eu vou fazendo.
1: E todo mundo, por onde você passa, todo mundo te conhece.
0: Graças a Deus, graças a Deus.
1: Me diz uma coisa, tem muito idoso ainda lá?
0: Tem, nós somos com 62
1: idosos. A tendência é aumentar o número de idosos
0: aqui na frente, né, cara? O nosso país é um país de idosos, né?
1: É. Aquele cafezinho, aqueles bolinhos lá, continuam.
0: Sempre, continuando toda sexta-feira.
1: Puta vida, eu que tá difícil eu ir pra lá pra Garopaba, senão eu ia dar uma.
0: Tem que aparecer lá, aparecer
1: não,
0: lá.
1: Não, não, vou aparecer lá qualquer hora. Já me cobraram, o Mário lá do Ciril já me cobrou.
0: O Mário do Ciril.
1: Mas tô bem,
0: o Mário tá meio doente, mas
1: tá meio doente, tá?
0: Tá doente, não tá mais não.
1: Aí.
0: Mas é isso aí, cara. São esse tipo de ações que nós estamos fazendo.
1: Que tem que fazer e que são poucos que fazem. São poucos que fazem. Nós precisamos mais disso aí, dessa identidade com a população. Porque se você está no meio da população, você sabe quais são os problemas que a população está enfrentando. Né? E aí pode ajudar de outra forma.
0: Sim, tá lá.
1: Enquanto que muita gente só procura na época de eleição,
0: vai
1: lá e também não está muito interessado nos problemas da população.
0: Você tem de ser. O meu filho que fala, o pai saiu da política, mas a política não saiu do pai.
1: Não.
0: E o meu pai, ele disse, o pai é um político de, como é que diz, social. De procurar, às vezes até eu procuro o problema para poder ajudar a pessoa.
1: E Henrique, está seguindo esse teu caminho?
0: Graças a Deus, está indo, está lá. Está
1: tá bem lá, né?
0: Está bem lá, está um bom prefeito.
1: Para quem não conhece, o Henrique é filho do Targino e é o prefeito de Pescaria Brava.
0: Pescaria Brava. Graças a Deus, está indo muito bem. Né? Está com
1: uma
0: aprovação.
1: Ele tem uma experiência bem grande na gestão pública, né?
0: Na gestão pública.
1: Ele tem uma experiência, tem um conhecimento muito grande, além de aprender muito com você, ele também é um cara dedicado.
0: A política, eu sempre digo e ensinei a ele, como ensinei todo mundo, todos aqueles que caminham com a gente, né? Ele não caminha sozinho.
1: Não.
0: Sozinho você não vai conseguir caminhar.
1: Não vai a lugar nenhum.
0: Você pode chegar no máximo 1 quilômetro caminhando sozinho.
1: E olha lá.
0: Mas se você quiser, tentando uma equipe junto, você pode andar 1.000 quilômetros.
1: Exato. Quer ir longe, vai
0: andar tranquilo. E que eu sempre digo, é fazer as coisas do coração. Né? Você fazer aquilo, não é só fazer na época da política. Né? Você tem que fazer aquilo com vontade, com amor, seja qual for o dia da sua vida.
1: Exatamente.
0: Então isso o Targino continua fazendo.
1: Porque o cidadão ele nunca sabe quando ele vai precisar de uma determinada ajuda.
0: A gente tem de ser aquilo que você é toda a vida.
1: É.
0: Não adianta eu ser uma pessoa só porque eu estava na Câmara, eu era vereador, eu agia daquela forma. Depois que eu passei, o Toninho passou por mim, eu não me lembrei do Toninho, não.
1: Não.
0: Eu continuo eu continuo sendo, claro que hoje eu não tenho mais assim aquela força ou aquele poder que eu tinha como vereador.
1: Exato. Mas você sabe o caminho.
0: Mas a gente sabe o caminho, sabe
1: e você, por onde passou.
0: Estamos aprendendo juntos.
1: E deixou muitas amizades.
0: Então, graças a Deus.
1: E uma boa amizade.
0: Isso aí a gente tem. Eu posso dizer para ti que eu tenho amigos. Eu sempre digo, no meio político, né? Eu estava numa reunião em Criciúma segunda-feira passada, numa reunião política, e a gente estava e eu estava dizendo que, graças a Deus, eu tenho amigo por toda Santa Catarina.
1: Que bom, então. E eu, do tempo que eu passei em Garopaba, 3 anos e pouco, eu presenciei muitas situações em que o Targino, na área da saúde, então, que é onde eu vejo maior carência da população, é na área da saúde.
0: Saúde, sim.
1: A dificuldade que eles têm para conseguir um exame, uma consulta, uma internação, tal, uma cirurgia. E eu vi você fazer muito disso aí. Ir atrás.
0: Não, para você
1: não
0: ver.
1: Não é ligar pro cara.
0: Você vê que nós
1: estávamos. Você ir atrás.
0: Você fez me lembrar agora uma situação daqui de Imbituba. Nós estávamos comentando aqui, eu e você e o meu amigo Bito, que está aqui comigo, me acompanhando, que é um grande amigo,

0: tinha faltado gasolina.
1: Certo.
0: Eu parei, esse cidadão, ô, cara, o que foi? Não, pô, deixei o carro com a esposa e ela esqueceu de abastecer e eu. Não, embarca aqui, vamos ter um posto. Antes de chegar na sua rádio, eu fiz isso. Eu acho que você vai lembrar da história que eu contei para
1: Eu
0: você.
1: acho que sim, então.
0: Contei para você. Eu não vou aqui citar o nome
1: Claro.
0: nem dele, nem do pai dele, que era um grande amigo do meu pai. Ah, era um grande amigo do meu pai, quando nós morávamos aqui em
1: Certo.
0: Ituba, ali no Paes Leme. E na ida, de onde pegamos o carro até o posto de gasolina e tal, ele falou: eu sou filho do fulano de tal, tal, tal. Eu disse: pô, teu pai era amigo do meu pai, conversando, papapá. Aí ele me falou assim para mim: eu estou agora com um grande problema com a minha mãe. Meu pai está no fundo da cama, mas a minha mãe está com um problema, ela precisa fazer um cateterismo. E nós estamos aguardando. Ele disse: não, cara, faz o seguinte, isso era acho que era uma sexta-feira, se não me engano. Eu disse: então, segunda-feira, tu me liga, assim, pega o meu telefone e liga para mim, que eu vou tentar te ajudar. Segunda-feira, ele, a irmã dele, foram até Garopaba. Na quinta-feira, a mãe dele tinha feito o cateterismo e fez uma cirurgia cardíaca lá no Hospital Angelina Caron, em Curitiba. Então,
1: Eu vi.
0: não é só pensando em eleição. Porque um dia que eu
1: Exatamente.
0: pensei que o cidadão de Garopaba. Acho que eu de Imbituba, né?
1: Imbituba.
0: Moro em Imbituba, não voto em
1: Não, você
0: Garopaba.
1: estava passando ali de noite, viram.
0: É verdade. Então, a gente se, quando você realmente faz de coração, eu acho que é um movimento de Deus que ele te coloca no caminho das pessoas.
1: Exatamente.
0: Então, ali foi tudo colocado. Acho que
1: E eu
0: Deus colocou.
1: acompanhei muitas ações suas
0: Colocou na
1: nesse
0: mesa. Então, é.
1: sentido, quando durante o período que eu estava ligado aqui lá, a gente conversava quase todo dia.
0: Todo
1: E
0: dia.
1: eu acompanhei muitas ações suas feitas nesse sentido, depoimento de várias pessoas que realmente tiveram a sorte e a felicidade de que você pôde ajudar.
0: Isso
1: Pode
0: é
1: ajudar.
0: verdade.
1: Que nem tudo dá para fazer e
0: Me
1: resolver,
0: doar é claro,
1: mas o que for
0: tem coisas que
1: possível,
0: não dá para
1: você
0: ajudar.
1: se colocava sempre à disposição.
0: Mas, Toninho, foi um prazer estar aqui.
1: Targino, o prazer é todo
0: Eu vim
1: meu, cara.
0: rapidamente aqui, só passei por aqui para bater um papo, porque brevemente talvez nós vamos continuar sendo vizinho aqui, você
1: Pois
0: vizinho
1: é, cara,
0: sempre.
1: essa é uma novidade,
0: É
1: essa é uma
0: novidade.
1: novidade.
0: Nós
1: Mas
0: estamos
1: aí,
0: agora.
1: quando você se confirmar e você vir para cá, você vai ser meu parceiro aqui.
0: Vamos ser, vamos estar,
1: Vamos
0: estamos
1: ser
0: juntos.
1: parceiro
0: Vamos
1: aqui, vamos conversar muito aqui.
0: conversar muito aqui.
1: Targino, um imenso prazer em te ver, cara. E ver que você está feliz, contente, trabalhando, fazendo aquele trabalho social que você sempre fez. E
0: Eu que
1: eu
0: agradeço a
1: torço para
0: oportunidade,
1: que
0: sabe
1: você
0: que
1: continue sempre com esse pensamento, cara.
0: amizade somos eles, estamos aí, e deixar um abraço a todos aí, para as pessoas que estão nos ouvindo agora, que é uma satisfação. Eu nunca escondi, e mesmo estando em Garopaba desde 86, eu
1: Certo.
0: sempre levei em Imbituba o meu coração. Todos os lugares que eu fui, eu
1: Então, a terra onde a
0: sempre
1: gente nasce, a gente não
0: a gente
1: esquece
0: não
1: jamais,
0: esquece,
1: né?
0: né? Eu
1: Eu,
0: sempre
1: por
0: digo,
1: exemplo.
0: tenho um carinho muito especial por Imbituba, pelos imbitubenses, né? A gente teve uma infância aqui, estudamos aqui. Eu tenho, por exemplo, né, as minhas professoras, as minhas primeiras professoras, tenho um carinho muito especial pela professora Olília, pela acho que ela até já faleceu, a mulher do seu Cadir, como é
1: Seu Cadir,
0: a
1: sei.
0: Cadir faleceu.
1: Conheço o
0: Isso,
1: Cadir, já faleceu, mas
0: é.
1: ela não.
0: A dona Lorena, que foi
1: É.
0: uma das minhas primeiras professoras. Então, tudo a gente tem. Eu tenho um irmão que mora aqui em Imbituba, né? O
1: Exatamente.
0: Amaury. Então, a
1: É, eu.
0: gente tem um carinho muito especial por essa terra, por todo mundo. Mas estamos aí. Importante que a gente continue tentando poder ser útil às pessoas. Eu
1: E eu
0: sempre
1: te espero mais vezes aqui.
0: estarei à sua disposição. É só você me mandar um WhatsApp, me convidar, que eu irei
1: Vamos
0: com o maior
1: fazer
0: prazer.
1: isso aí, vamos fazer isso aí, esse bate-papo assim, essas coisas assim. É muito legal para as pessoas conhecerem as pessoas.
0: Certo, é isso aí.
1: Isso é importante. Obrigado, meu irmão.
0: Eu que agradeço,
1: Bom
0: Toninho. Um
1: retorno à
0: abraço,
1: nossa terra lá,
0: um
1: Garopaba.
0: abraço para ti. Um abração, um abraço a todos.
1: Beleza, então. Bem, meus amigos, agora vamos com uma música sertaneja raiz.
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0: Bem, meus amigos, agora são 16 horas e 56 minutos, estamos chegando ao final do nosso programa, mas antes um recado aqui, hein? A dona Maria Conceição de Carvalho, moradora aqui de Nova Brasília, ela perdeu um óculos de grau na cor preto e aro quadrado. E ela estava circulando do antigo cantinho até aqui na Sicoob. Ela perdeu nesse trecho aí. Quem encontrou, favor deixar aqui na rádio, porque ela está precisando. O óculos é novinho, hein? É novinho. Então, quem encontrou, deixe aqui na rádio NBC, que a gente já tem o contato dela tudo certinho, tá ok? Então, óculos de grau preto com aro quadrado, entre o antigo cantinho e até aqui a Sicoob, tá ok? Deixe aqui na rádio NBC, que a gente vai entregar para ela. Bem, galera, chegando ao final de mais um programa, agradecendo a todos pela companhia, o nosso muito obrigado. Fique ligado na nossa programação.
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0: 17 horas e 27 minutos.
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4: 17h41.
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0: 18:09.
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2: 18 horas e 29 minutos.
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0: E essa música é pra todo mundo que é apaixonado por viola.
1: 18 horas e 54 minutos.
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6: 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Primeiro é preciso somar os salários de todos que moram em sua casa. Outros rendimentos também devem ser computados. 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Aí é só dividir o resultado pelo total de moradores, incluindo aqueles que não possuem renda. Se o resultado for igual ou inferior a um quarto do salário mínimo, você terá direito ao benefício. Mas atenção! Esse benefício não poderá ser acumulado com qualquer outro da Seguridade Social. Por exemplo, quem já recebe aposentadoria ou pensão não tem direito ao salário. O único benefício que pode ser acumulado é o da assistência médica.
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0: Está no ar a Voz do Brasil. As notícias do governo federal que movimentaram o país no dia de hoje.
1: Olá, boa noite.
2: Boa noite para você que nos acompanha em todo o país.
1: Quarta-feira, 9 de julho de 2026.
2: Vamos ao destaque do dia na Voz do Brasil.
1: Atenção, professores. Amanhã é o último dia para se inscrever na Prova Nacional Docente.
2: Sobre o exame, nós conversamos com o secretário executivo do Ministério da Educação, Rodolfo Cabral.
3: Ela vai ser utilizada para subsidiar os processos seletivos de concursos públicos realizados tanto no âmbito federal, estadual e municipal para ingresso na carreira docente da educação básica.
1: Unidades móveis flutuantes da Previdência iniciaram atendimentos na região norte.
2: 7 barcos vão prestar assistência a comunidades ribeirinhas, indígenas e quilombolas até dezembro.
1: E ainda, produtores precisam validar o cadastro ambiental rural. Carlos Oliveira.
4: Ter o cadastro ambiental rural concluído é fundamental para acessar o crédito agrícola no sistema bancário.
2: Turismo. Passageiros que enfrentarem problemas com companhias aéreas poderão registrar reclamações em plataforma digital.
1: Vamos falar também de uma pesquisa sobre viagens de brasileiros com bichinhos de estimação. Natália Koslick.
5: O mapeamento servirá de base para a criação de um manual de boas práticas do segmento.
2: A apresentação da Voz do Brasil hoje é comigo, Mariana Jungmann e Luciano Seixas.
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2: 1 milhão de pessoas já solicitaram a autoexclusão dos sites de apostas online, as chamadas bets.
1: Qualquer pessoa pode fazer o bloqueio nas plataformas de apostas de uma só vez.
2: E o próprio usuário define quanto tempo quer ficar sem apostar.
6: A plataforma centralizada de autoexclusão permite ao cidadão restringir o acesso às casas de apostas para prevenir danos financeiros e à saúde mental. O bloqueio atinge todos os sites de apostas autorizados pela Secretaria de Prêmios e Apostas do Ministério da Fazenda. Para solicitar a autoexclusão, o cidadão deve utilizar o login da plataforma gov.br. Ao preencher os dados, deve informar por quanto tempo deseja ficar autoexcluído, que pode ser de 1 a 12 meses. Se desejar, o usuário pode informar também os motivos da autoexclusão, como decisão por dificuldades financeiras ou recomendação de saúde, por exemplo. Além da autoexclusão voluntária, o ministro da Fazenda, Dario Durigan, lembra as exclusões automáticas.

0: já fizeram a autoexclusão desses sites. Quem nunca apostou e não tem cadastro em casas de apostas também pode solicitar a autoexclusão. Reportagem Nazi Brum.
1: O Comitê de Gestão da Câmara de Comércio Exterior manteve a alíquota de 12% no imposto de exportação do petróleo diante dos episódios no Estreito de Hormuz.
2: Ontem, os Estados Unidos interromperam o acordo de cessar-fogo e realizaram novos ataques ao Irã.
1: De acordo com nota divulgada pelo comitê, a decisão tem como objetivo proteger o mercado interno e evitar o desabastecimento dos combustíveis no país.
2: A medida terá caráter temporário, com vigência de até 60 dias e será reavaliada após 30 dias.
1: Hoje, o ministro da Fazenda, Dario Durigan, afirmou que o governo federal seguirá tendo cautela com as medidas de subvenção dos combustíveis diante dos conflitos no Oriente Médio.
3: Eu tinha expectativa, sim, de tirar a subvenção da gasolina num prazo mais curto. O que a gente ouviu foi uma declaração do presidente dos Estados Unidos dizendo que o cessar-fogo estava encerrado e que o acordo de paz já não seria mais executado nos termos em que estava sendo planejado. O que nos acendeu um sinal de alerta, sim, para a cautela em que a gente tem que adotar no acompanhamento da guerra. Então, a estratégia não muda. O objetivo do Ministério da Fazenda, com a guerra diminuindo de proporção, é retirada dos subsídios, mas eu preciso ter cautela porque os eventos novos aconteceram ontem.
2: A Receita Federal iniciou uma ação direcionada aos contribuintes com eventuais débitos em aberto.
1: A iniciativa busca manter a regularidade fiscal dos contribuintes.
4: Contribuintes classificados com o selo Sintonia a Mais começaram a receber comunicações pela Caixa Postal e pelo Domicílio Tributário Eletrônico, DTE, com informações sobre eventual existência de débitos em aberto. A regularização é necessária para evitar a inadimplência, situação que pode resultar no cancelamento do selo. A validade da classificação é de um ano, contada a partir do primeiro dia do mês de referência. O cancelamento também pode ocorrer em situações como concessão da medida cautelar, decretação de falência ou liquidação da pessoa jurídica, manutenção de irregularidade cadastral por mais de 30 dias ou enquadramento como devedor contumaz. Reportagem Edinaldo Júnior.
2: Você sabia que eliminar o acúmulo de capim seco, galhos e folhas cria barreiras naturais para reduzir o risco de incêndios durante o período de seca?
1: E essa técnica tem um nome e uma regulamentação. É o que vamos ouvir agora na reportagem de Márcia Fernandes.
5: Atear fogo numa área para evitar queimadas parece contraditório, mas trata-se de uma técnica recomendada para evitar grandes incêndios florestais na época da seca. São as chamadas queimas prescritas. O fogo é colocado de forma controlada em áreas demarcadas. Com isso, é eliminado o acúmulo de capim, galhos e folhas que podem servir de combustível para incêndios. É o que explica Hudson Coimbra, analista ambiental do Instituto Chico Mendes de Conservação da Biodiversidade, ICMBio.
6: É uma ferramenta de manejo do fogo, utilizada com critérios técnicos, análises de risco, vulnerabilidades, critérios meteorológicos, topográficos, e aí a partir disso a gente também define o que é que a gente quer queimar para evitar a propagação de incêndios.
5: A Floresta Nacional de Brasília é um dos espaços que costuma ser atingido por focos de incêndios durante o período da estiagem. Por isso, recebeu nesta quinta-feira uma queima prescrita como parte das ações de prevenção a incêndios, como destacou Hudson Coimbra, do ICMBio.
6: Dentro do Distrito Federal, elas são importantes para evitar os grandes incêndios que acontecem na época da estiagem, né? Que vai se iniciar já agora.
5: A queima prescrita é executada por brigadistas, que fazem um monitoramento constante da área. Pode ser implementada em parques nacionais, reservas extrativistas e unidades de conservação em geral. Reportagem Márcia Fernandes.
2: E por falar em período de estiagem, o Instituto Nacional de Meteorologia emitiu um alerta de baixa umidade do ar.
1: Uma massa de ar seco se estende do interior da região Nordeste até grande parte do Centro-Oeste, além de áreas do interior das regiões Sudeste e Sul do país.
2: Segundo o Instituto, a baixa umidade deve permanecer até o domingo, dia 12 de julho.
1: Durante os períodos mais secos do dia, a umidade relativa pode ficar entre 20% e 30%, níveis que exigem atenção, principalmente para crianças, idosos e pessoas com doenças respiratórias.
2: Uma ferramenta digital para pequenos produtores e cooperativas do campo que simplifica o acesso a financiamentos.
1: É o simulador de crédito do Pronaf, o

0: Programa Nacional de Fortalecimento da Agricultura Familiar.
1: A plataforma mostra linhas e condições de crédito que combinam com o perfil do produtor.
2: Se você é produtor rural e precisa de crédito, pode contar com uma ferramenta na hora de solicitar os recursos. É o simulador de crédito do Pronaf, uma ferramenta digital desenvolvida para ajudar agricultores familiares e cooperativas a identificarem quais linhas de crédito do Pronaf eles podem usar. É preciso responder algumas perguntas sobre a situação do agricultor, como renda familiar, localidade e objetivo do financiamento. Depois, são informadas as linhas de crédito e as condições de financiamento compatíveis com seu perfil e quais as instituições financeiras que operam em sua região. Vale ressaltar que o simulador não substitui a análise realizada pelas instituições financeiras e também não garante a contratação do crédito. A ferramenta é apenas informativa e busca facilitar o acesso às informações sobre o Pronaf antes do agricultor familiar buscar uma instituição financeira. Para simular o crédito, acesse simuladorpronaf.mda.gov.br. Daniele Popov para a Voz do Brasil.
0: Produtores que vivem no campo precisam validar o CAR, Cadastro Ambiental Rural de suas propriedades.
1: O cadastro é um registro público eletrônico nacional, obrigatório para todos os imóveis rurais.
3: Você que tem uma propriedade rural e já fez a inclusão dela no Cadastro Ambiental Rural, o CAR, não se esqueça de verificar se está tudo certinho. Veja na caixa de mensagens da Central do Proprietário Possuidor do CAR se você recebeu uma notificação para resolver alguma pendência. O órgão gestor do CAR enviou recentemente mensagens para mais de 845 mil proprietários. Para 500 mil, só falta responder se concordam com as informações já analisadas. Se você estiver nesse grupo e finalizar o processo, o seu CAR vai ficar em dia com o que prevê o Código Florestal, que é a lei que cuida desse assunto. Ter o Cadastro Ambiental Rural concluído é fundamental para acessar o crédito agrícola no sistema bancário. Então, não se esqueça de olhar a caixa de mensagens da Central do Proprietário Possuidor do CAR e ver se você recebeu uma notificação para resolver alguma pendência. O Cadastro Ambiental Rural é obrigatório para todos os imóveis rurais. Quando o processo for finalizado, sua propriedade será classificada como cumpridora das regras de proteção do meio ambiente. Se você ainda não fez o cadastro da propriedade rural no CAR, vá no site car.gov.br, escolha o estado e siga o passo a passo. Depois disso, é emitido um recibo de inscrição no CAR. Com esse recibo em mãos, você consegue acessar a central do proprietário possuidor com o seu login no gov.br. É nessa central que você acompanha a situação de sua propriedade, os documentos e as análises feitas pelos técnicos. Reportagem Carlos Oliveira.
0: As inscrições para a PND, a Prova Nacional Docente, se encerram amanhã.
1: Por meio do Exame Nacional de Desempenho de Estudantes, a prova avalia os formandos em licenciaturas.
0: Mas professores já formados também podem fazer a PND, especialmente porque ela pode ser usada por governos estaduais e prefeituras como parte de seus processos seletivos para a contratação de docentes.
1: Nós conversamos com o secretário executivo do Ministério da Educação, Rodolfo Cabral, sobre a Prova Nacional Docente. Vamos ouvir. Secretário Rodolfo Cabral, muito bem-vindo à Voz do Brasil. A gente queria começar, então, explicando, né, para quem já é professor e quem está se formando agora, por que que é importante fazer a Prova Nacional Docente? Quais são os benefícios dela para esses profissionais?
4: Boa noite, Mariana, Luciano e os ouvintes da Voz do Brasil. A Prova Nacional Docente é um exame anual destinado aos professores brasileiros interessados em utilizar os seus resultados em processos seletivos das redes de ensino. Então, ela vai ser utilizada para subsidiar os processos seletivos e concursos públicos realizados tanto no âmbito federal, estadual e municipal para ingresso na carreira docente da educação básica. É uma avaliação teórica que vai atestar se os participantes têm as competências essenciais para o exercício da docência em sala de aula. Ela é feita para 21 licenciaturas diferentes. Então, a pessoa que vai fazer uma prova com a parte comum para todas as áreas, com 30 questões de formação docente e a parte discursiva, além de 50 questões específicas de cada área.
0: Secretária, ela foi criada inicialmente como um exame, né, para avaliar a formação dos formandos em licenciaturas. A ideia é medir aí o nivelamento dos cursos em todo o país e identificar possíveis defasagens de formação, é isso? O que pode ser feito a partir dessa constatação?
4: Isso, Luciana. A PMD funcionou conjuntamente com o ENAD das licenciaturas, né? Sendo o ENAD somente para os formandos e a PMD também para quem já se formou. Então, a ideia da PMD é avaliar os formandos das licenciaturas, por meio do ENAD, mas também quem se formou, para garantir que esses professores possuam as competências essenciais para a docência. Então, além de avaliar as competências, né, ela vai subsidiar a formulação de políticas públicas voltadas à formação inicial e continuada dos professores. Então, a partir dos resultados do ENAD, se uma instituição ela tem resultados negativos, a gente vai abrir processos de supervisão no MEC para avaliar e melhorar a qualidade da formação dos nossos professores.
1: Agora, secretário, a prova também pode ser usada em processos seletivos, né? Como é que funciona isso? É possível que uma prefeitura, por exemplo, use os resultados da PND como um concurso?
4: Isso, é importante a gente ressaltar que, embora não seja um concurso e ela não substitua o processo seletivo da Secretaria de Educação, as secretarias elas podem usar a nota da PND como etapa de suas provas. Então, as redes de ensino, as secretarias estaduais, municipais, distrital de educação, elas fazem adesão junto ao MEC para usar a nota da PND em seus concursos e processos seletivos. Agora, para 2026, 2.031 redes de ensino fizeram adesão. Então, os resultados, e aí o professor faz essa prova da PND, e os resultados de cada exame têm validade de 3 anos, permitindo sua utilização em vários processos seletivos ao longo desse período.
0: Secretária, a prova nacional docente ocorre quantas vezes por ano? Por exemplo, quem perder essa oportunidade terá outra ainda em 2026?
4: Isso, a prova é anual, né? Então, quem não participar agora poderá se inscrever para a PND em 2027, em data ainda a ser definida. Então, quem estiver concluindo a licenciatura ou já estiver formado, é importante fazer a prova ainda esse ano. E aí ficar com essa nota disponível para os concursos públicos das redes que aderiram durante todo o período de 2026 e 2027.
1: Porque como o senhor disse, né, a prova tem validade por 3 anos aí.
4: Isso, quem não fez agora vai ter que aguardar a próxima PND em 2027.
1: Agora, onde que os interessados podem se inscrever e quanto é que custa a taxa de inscrição, secretário?
4: Os interessados podem se inscrever no sistema PND, no site do INEP, até o dia 10 de julho. E a taxa de inscrição custa R$ 85,00.
0: E quando serão as provas e quando saem os resultados?
4: As provas serão realizadas em todo o país no dia 20 de setembro. E o resultado final será divulgado em 15 de dezembro.
1: E aí a gente lembra também que na página do INEP, os interessados também podem acessar outras informações, né, secretário, sobre pedidos excepcionais, enfim, recursos e todo o resto, qualquer outra parte que tenham interesse em saber sobre a prova.
4: Inclusive para formação, tá? Para acesso aos conteúdos da prova, quem quiser estudar, se preparar, no site do INEP tem as matrizes de referência utilizadas pelo INEP para fazer a prova. Então o professor pode utilizar esses materiais para se preparar e estudar para obter um melhor resultado.
1: Ótimo. Muito bem, nós conversamos com o secretário executivo do Ministério da Educação, Rodolfo Cabral. Secretário, muito obrigada pela sua entrevista aqui à Voz do Brasil.
4: Muito obrigado, Mariana, Luciano. Um abraço aos ouvintes da Voz do Brasil.
0: Funcionando 24 horas por dia, 7 dias por semana, o Disque 100 oferece orientação em casos de violações dos direitos humanos.
1: Saiba mais com Pablo Mundim.
5: Violência física, psicológica ou sexual, abandono de pessoas idosas, trabalho infantil, racismo, discriminação contra pessoas com deficiência, população LGBTQIA+, povos indígenas, quilombolas ou qualquer outra forma de violação da dignidade humana. Seja qual for a situação, o Disque 100 é o canal para denunciar. Os canais do Ministério dos Direitos Humanos e da Cidadania registraram em 2024 mais de 657 mil denúncias de violações de direitos humanos. Mulheres, idosos e crianças formam o grupo de maior vulnerabilidade, com a maioria dos abusos ocorrendo na própria residência. Para combater qualquer tipo de violação que surgiu, o Disque 100 defende Lara Magalhães, coordenadora do Disque 100.
6: Por ser muito abrangente, sempre que a...

0: gratuito, sigiloso e está disponível 24 horas por dia, 7 dias por semana. Reportagem Pablo Mundim.
1: Teve início essa semana um atendimento no Previbarco a moradores da região norte.
2: Podem ser beneficiados moradores de comunidades ribeirinhas ou isoladas, indígenas e quilombolas.
1: Atualmente existem 7 unidades móveis flutuantes. 3 vão atender o estado do Amazonas, 3 o estado do Pará e 1 o estado de Rondônia.
2: A chefe do Serviço de Gerenciamento de Unidades Móveis Flutuantes do INSS, Karine Furtado, fala dos serviços oferecidos.
3: Os serviços oferecidos pelo Previbarco são praticamente os mesmos de uma agência física do INSS. Os principais são salário maternidade rural, aposentadorias, pensão por morte e benefício de prestação continuada, o BPC, que é um benefício assistencial para idosos e pessoas com deficiência de baixa renda. Também são oferecidas perícias médicas e avaliações sociais, além de emissão de extratos, consulta de tempo de contribuição e orientações gerais.
1: Os atendimentos vão até 18 de dezembro.
2: O calendário de atendimentos está em gov.br/INSS.
1: Julho é mês de férias e muita gente aproveita o descanso para viajar com a família.
2: E muitas famílias brasileiras contam com integrantes de quatro patas.
1: Uma pesquisa sobre o turismo pet friendly quer entender as principais dificuldades enfrentadas pelos tutores e empreendimentos.
4: O professor Pedro Henrique Ambrósio Rodrigues, de Florianópolis, já perdeu as contas de quantas viagens fez. Mas, independente do roteiro, sempre pega a estrada com seus pets do lado. A que tem mais quilômetros rodados é Frida, uma bulldog francesa que chegou em sua vida há 11 anos. Depois vieram o Bartô, sem raça definida, e um Chihuahua, para se aventurarem por diversos destinos brasileiros.
5: A gente sai de Florianópolis e vai para Franca, e por duas vezes a gente foi para Minas Gerais, então passou por Ouro Preto, Trindade, Paraty, São João del Rei, Curitiba, Rio de Janeiro, Campos dos Goytacazes, tudo que tiver no meio do caminho a gente faz. As viagens são planejadas em cima do fato dos cachorros estarem conosco.
4: Uma pesquisa online pretende mapear os principais desafios do turismo pet friendly no país. Por um lado, quer entender as dificuldades enfrentadas pelos viajantes na hora de pegar a estrada. Por outro, busca conhecer os desafios de empresários do setor, como donos de hotéis e de restaurantes que recebem clientes de quatro patas. A supervisora de eventos e reservas de um hotel em Goiânia, no estado de Goiás, Kathleen Neves, menciona alguns serviços personalizados para atender esse público.
6: Hoje, os nossos serviços exclusivos são um tapete higiênico, uma manta com a nossa logo, um sachê de petisco para que ele possa se alimentar enquanto estiver conosco e saquinhos para coleta de fezes também.
4: O mapeamento servirá de base para a criação de um manual de boas práticas do segmento. O prazo para participar vai até amanhã, 10 de julho. E o formulário pode ser acessado na página do Ministério do Turismo na internet, no endereço gov.br/turismo. Reportagem Natália Koslick.
2: Um voo cancelado, bagagem danificada ou extraviada, mudança de horários pela companhia aérea.
1: O passageiro que vive essas situações tem um canal para registrar e tentar resolver a queixa.
2: É o ANAC Passageiro.
7: As viagens de avião fazem parte da rotina do empresário gaúcho Renato Correa, que a cada dia da semana está em uma cidade diferente por causa dos compromissos profissionais. Com a vida na ponte aérea, difícil não se deparar com problemas.
8: De uma forma ou outra, a gente acaba tendo problema com voo atrasado, voo cancelado, questões climáticas que acabam influenciando na nossa dinâmica e na nossa agenda diária. Problemas eu tive são vários repetitivos que são de perda de conexão por questão de atraso.
7: Passageiros que enfrentarem problemas com companhias aéreas podem registrar reclamações por meio da plataforma ANAC Passageiro. O acesso é gratuito e pode ser feito por qualquer cidadão com uma conta gov.br nível prata ou ouro. Após o registro, a manifestação é encaminhada à companhia aérea responsável, que deve responder em até 10 dias corridos. O superintendente de acompanhamento de serviços aéreos da Agência Nacional de Aviação Civil, ANAC, Adriano Miranda, destaca os tipos de registros que a plataforma tem recebido.
9: O principal problema mais reclamado são alterações ou cancelamentos pela própria empresa aérea antes da viagem, né? Então o passageiro é comunicado ali que seu voo foi alterado, que seu voo foi cancelado.

0: Né? Em segundo lugar, o atraso ou cancelamento na data da viagem, aquela situação contingencial. O terceiro ponto mais reclamado é bagagem, por exemplo, bagagem danificada, bagagem extraviada.
1: Durante o atendimento, passageiro e empresa podem trocar informações diretamente pela plataforma até a conclusão da solicitação. O usuário pode ainda consultar dados sobre o volume de reclamações, os principais assuntos registrados e o índice de atendimento das companhias aéreas. O acesso à plataforma é feito pelo site anac.gov.br ou pelo gov.br/anac, clicando em Passageiro. Reportagem Graziele Bezerra.
2: Estão abertas até 3 de agosto as inscrições para a chamada Universal 2026, que vai financiar projetos de pesquisas científicas, tecnológicas e de inovação desenvolvidas por instituições brasileiras.
3: Pelo menos 30% dos recursos serão destinados a instituições de pesquisa das regiões Norte, Nordeste e Centro-Oeste.
2: O resultado final está previsto para 4 de dezembro.
3: As propostas devem ser submetidas exclusivamente pela internet, por meio do formulário disponível no site carloschagas.cnpq.br.
2: E essas foram as notícias do governo federal.
3: Fique agora com as notícias do Poder Judiciário e do Congresso Nacional. Boa noite.
2: Boa noite e até amanhã.
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6: Inquérito do Banco Master. STF autoriza busca e apreensão contra Thiago Miranda.
7: STJ entende que plano de saúde deve cobrir cirurgia de feminização facial em mulheres trans.
6: Justiça determina que o SUS forneça sonda Bottom para alimentação de pacientes pediátricos em Uberlândia, Minas Gerais.
7: Boa noite, eu sou Marcela Luiza.
6: E eu sou Walter Lima.
7: O Supremo Tribunal Federal autoriza busca e apreensão contra Thiago Miranda após pedido da Polícia Federal.
6: A decisão é do ministro André Mendonça, relator do inquérito sobre o Banco Master no STF. Marta Ferreira.
8: Thiago Miranda é dono de uma agência de publicidade que mantinha relação com o ex-banqueiro Daniel Vorcaro, dono do Master, e teria atuado em uma ação coordenada de influenciadores nas redes sociais para atacar a credibilidade do Banco Central. De acordo com a Polícia Federal, os ataques se deram após o Banco Central negar a compra do Master pelo Banco de Brasília e liquidar o Banco de Vorcaro.
9: As investigações apuram ainda a atuação de possível organização criminosa dedicada à intimidação de jornalistas, ao monitoramento ilícito de pessoas ligadas a autoridades públicas, à obtenção indevida de informações sigilosas e a adoção de medidas destinadas a interferir em investigações criminais.
8: Na decisão, Mendonça afirmou que os elementos analisados apontam que Thiago Miranda desempenhava papel central nessas iniciativas, sendo o principal responsável por realizar pesquisas e levantamentos acerca da vida privada da jornalista em questão. Ainda de acordo com as conversas analisadas, Thiago Miranda costumava informar o andamento das buscas, relatar sobre a análise de processos judiciais antigos e coordenar a mobilização de equipe dedicada a localizar informações que pudessem ser consideradas sensíveis ou comprometedoras para a jornalista.
7: Plano de saúde deve custear cirurgias em mulheres trans para dar aos traços faciais a aparência feminina.
6: Para o STJ, esses procedimentos não se enquadram nas exceções previstas na lei que regulamenta os planos de saúde. Fátima Uchoa.
10: A decisão da terceira turma do STJ manteve a determinação para que uma operadora de plano de saúde autorizasse a cirurgia de feminização facial no processo transexualizador, como reconstrução craniana e rinoplastia reparadora de uma beneficiária que já havia feito o procedimento de redesignação sexual. Segundo a relatora ministra Nancy Andrighi, os procedimentos foram indicados pelo médico da paciente e não incluiriam tratamento experimental nem teriam caráter estético, sendo imprescindíveis para adequar a identidade de gênero da paciente e preservar o bem-estar psicológico dela.
7: Agente de aeroporto de Confins, em Minas Gerais, tem jornada de trabalho equiparada à de colegas da Pampulha.
6: A decisão é do Tribunal Superior do Trabalho, Marla Lacerda.
11: Uma empresa de serviços aeroportuários vai ter de pagar horas extras a uma agente de proteção do aeroporto de Confins. A trabalhadora cumpria jornada de 42 horas semanais, enquanto colegas de função no aeroporto da Pampulha, de menor movimento, trabalhavam 36 horas por semana. Para o TST, a diferenciação da jornada com a mesma remuneração desrespeita o princípio da isonomia.
7: Justiça determina que o SUS forneça sonda Bottom para alimentação de pacientes pediátricos em Uberlândia, Minas Gerais.
6: Esse tipo de sonda é um dispositivo de silicone que fica na região do abdômen do paciente e diminui os casos de refluxo. Vanessa Pereira.
12: A ação teve início após o MPF receber reclamações de famílias que enfrentavam dificuldades para conseguir a sonda Bottom no SUS. Agora, segundo a decisão, a União tem até 6 meses para incluir o equipamento no sistema de gerenciamento do SUS. Já o governo de Minas Gerais e o município de Uberlândia devem garantir o fornecimento das sondas Bottom para os pacientes pediátricos.
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7: Uma boa noite.
6: E até amanhã.
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14: Eu sou Paula Groba.
15: E eu sou Humberto Pinheiro.
14: E estes são os destaques de hoje do Jornal do Senado, que começa agora.
15: Senado aprova MP que destina recursos das BETs à Polícia Federal.
14: Comissão aprova mais proteção a pessoas com deficiência vítimas de crimes.
15: Avança projeto que pune empresas de telemarketing por ligações indesejadas.
14: Boa noite.
15: Boa noite.
14: Parte do dinheiro arrecadado pelas casas de apostas esportivas poderá ser usado no combate ao crime organizado.
15: O Senado aprovou uma medida provisória que destina um percentual do lucro das bets ao fundo da Polícia Federal. Agora, o texto segue para a sanção presidencial. Repórter Douglas Castilho.
16: Após o pagamento dos impostos devidos e dos prêmios das apostas, as operadoras das bets deverão destinar 3% do valor obtido a esse fundo. Porém, esse índice só será devido a partir de 2028, passando por uma transição anual gradual de 1%. O senador Isalci Lucas, do PL do Distrito Federal, argumentou que o direcionamento do montante serve como um mal menor diante dos efeitos negativos das bets.
17: O ideal é que não tivesse bets, porque por mais maior percentual, não vale a pena. Realmente, o estrago com relação às bets é muito grande. Então, agora, é óbvio, como existe, está regulamentado, é muito importante destinar realmente parte desse recurso para saúde, também para segurança, para todas essas áreas, exatamente, porque qualquer percentual não recupera o que se vai gastar com a saúde com relação a isso.
16: A verba será obrigatoriamente utilizada na modernização de equipamentos da Polícia Federal, no pagamento por horas e atividades extraordinárias e no custeio de planos de saúde da corporação. Além disso, o Ministério da Justiça e Segurança Pública poderá estender a cobertura dessas despesas médicas também para os agentes da Polícia Rodoviária Federal e da Polícia Penal Federal. O texto agora vai à sanção presidencial.
14: E avançou no Senado o projeto que autoriza a Agência Nacional do Petróleo a acessar dados fiscais de distribuidores e revendedores de combustíveis.
15: A medida visa combater a adulteração desses produtos. Repórter César Mendes.
18: O objetivo da proposta, já aprovada na Câmara dos Deputados, é melhorar a fiscalização, condicionando as concessões de atividades regulamentadas pela ANP à autorização autorização prévia para que a agência acesse os dados fiscais das empresas do setor. Quem já possui a outorga de funcionamento terá que providenciar essa autorização para continuar atuando. Relator da matéria, o senador Dr. Irã, do Progressistas de Roraima, destacou que a medida vai facilitar a detecção de adulterações, assegurando maior integridade no mercado de combustíveis.
19: Empresas que adulteram combustíveis garantem ilicitamente a redução de seus custos de produção e passam a ter vantagem competitiva em relação às que atuam honestamente.
18: O texto determina que a ANP assuma os custos do acesso aos dados das empresas sem ônus para o fisco e seguiu para a análise da Comissão de Infraestrutura.
14: Uma subcomissão do Senado aprovou o relatório de diligência externa em Boa Vista, Roraima, em maio de 2026, que verificou a situação em que vive o povo Yanomami.
15: O documento traz um diagnóstico sobre a saúde, a segurança e a governança na região e aponta que, apesar de avanços na repressão ao garimpo ilegal, o território ainda enfrenta graves gargalos logísticos e estruturais. Repórter Bruno Lourenço.
20: Relatório aprovado pela subcomissão do Senado, que acompanha a situação de perto, revela que a quase totalidade do atendimento de saúde na região ainda depende exclusivamente de aviões e helicópteros, o que encarece e dificulta as ações de socorro. A presidente do colegiado, senadora Damares Alves, do Republicanos do Distrito Federal, defendeu uma ação conjunta de entidades brasileiras e internacionais, principalmente no combate ao garimpo ilegal, para assegurar direitos das populações indígenas.
21: Capaz de consolidar os avanços obtidos com a desintrusão e fortalecer de forma duradoura as políticas públicas voltadas à proteção e à garantia dos direitos dos povos Yanomami e Yekuana.
20: A subcomissão formalizou uma série de pedidos de providências a ministérios e propôs um pacote legislativo focado no agravamento de penas para crimes ambientais em terras indígenas, adaptação de prazos processuais para áreas remotas, fortalecimento da FUNAI, integração de políticas sociais e adaptação do acesso a benefícios sociais.
14: E a Comissão de Direitos Humanos aprovou um projeto que aumenta a proteção para pessoas com deficiência vítimas de crimes. A proposta torna esse tipo de crime uma circunstância agravante, com penas maiores para quem se aproveita da vulnerabilidade da vítima.
15: Hoje, o aumento de pena previsto na legislação está ligado a agressões ocorridas em escolas. O relatório lido pelo senador Paulo Paim, do PT do Rio Grande do Sul, amplia essa proteção em casos de lesão corporal e reforça a punição também em outros locais. Agora, o projeto segue para análise e da Comissão de Constituição e Justiça.
14: Ligações indesejadas de telemarketing e as cobranças feitas para quem nem é devedor podem estar com os dias contados. A Comissão de Fiscalização e Controle aprovou em decisão terminativa um projeto que obriga as empresas a identificarem claramente o número das chamadas e a respeitarem o pedido de bloqueio feito pelo consumidor.
15: O texto também cria um cadastro para evitar fraudes e ligações repetidas para pessoas que não têm relação com a dívida. Quem descumprir as regras poderá pagar multa de até R$50 mil. A proposta segue para análise da Câmara dos Deputados. O relator da proposta, senador Laércio Oliveira, do PP de Sergipe, afirmou que o objetivo é combater práticas abusivas de telemarketing sem impedir a realização de cobranças legítimas.
22: E esse projeto enfrenta um problema que é meu, que é seu, é de todo mundo, que é exatamente a perturbação de redes de telefonia que liga para a gente com ligações indesejadas, com ligações desagradáveis, oferecendo produto, buscando cobrar alguma coisa que a gente não tem nada a ver com o assunto, importunando a nossa rotina, o nosso bem-estar, o nosso conforto, e a gente precisa dar um basta nisso.
14: E a presidência da República vetou parcialmente o projeto que mudava o símbolo de acessibilidade no Brasil. Com o veto, o símbolo vai continuar sendo uma pessoa em cadeira de rodas.
15: A intenção da mudança era incluir outros tipos de deficiência. Os detalhes com o repórter Márcio Maturana.
23: O governo argumentou que mudar o símbolo já muito conhecido por uma imagem criada em 2015 pelas Nações Unidas poderia criar barreiras adicionais a quem se pretendia beneficiar e que a mudança não teve participação das organizações representativas das pessoas com deficiência. A senadora Mara Gabrilli, do PSD de São Paulo, explicou que a intenção da mudança era incluir outros tipos de deficiência.
24: É como dizer para a sociedade, a acessibilidade vai além da mobilidade. É sobre garantir mais autonomia e respeito para todas as pessoas com deficiência.
23: Outros trechos do projeto, como a ampliação dos locais obrigatórios para sinalização, foram mantidos e transformados na Lei 15.459. Agora, o veto parcial precisa ser analisado pelo Congresso Nacional, podendo ser mantido ou derrubado.
14: O programa Jovem Senador já definiu os 27 estudantes que vão participar da Semana de Vivência Legislativa em agosto no Congresso Nacional.
15: A última vaga ficou com um aluno do Distrito Federal, vencedor da etapa local, com uma redação sobre democracia nas redes sociais. Repórter Henrique Nascimento.
0: Os 27 estudantes foram selecionados para o Jovem Senador 2026, programa que permite aos alunos conhecer de perto o funcionamento do Congresso Nacional. A última vaga ficou com Caleb Gomes, do Centro de Ensino Médio de Taguatinga Norte, no Distrito Federal. O tema da redação deste ano foi Democracia nas redes sociais, como construir um debate saudável.
1: Assim que saiu o tema, eu já comecei a pensar em várias coisas. Eu sei que o raciocínio ele foi vindo ao longo do processo de criação da redação. Eu tentei ser o mais verdadeiro possível sobre a minha opinião.
0: Durante a Semana de Vivência Legislativa, os jovens senadores vão ocupar cadeiras no plenário e nas comissões e apresentar propostas que podem virar projetos de lei. O senador Paulo Paim, do PT do Rio Grande do Sul, destacou a importância da participação dos jovens.
2: Agir hoje na esperança de que as iniciativas atuais nos assegurem o futuro melhor é missão de todos nós, não importa a idade, que ela se traduza em entusiasmo e paixão pelo trabalho legislativo.
0: Ao longo de 14 edições, o jovem senador já mobilizou mais de 2 milhões de estudantes.
15: Com edição de Paula Groba e trabalhos técnicos de Eliseu Caires, o Jornal do Senado fica por aqui. Acompanhe agora as notícias.

0: responsáveis quanto ao cuidado, à convivência familiar e à assistência emocional.
1: Maurício Duvalle explica que o projeto cria medidas de proteção como acompanhamento psicossocial, mediação familiar e orientação aos responsáveis. Para ele, a iniciativa garante o desenvolvimento saudável de crianças e adolescentes.
0: Rubens Ottoni, do PT de Goiás, é relator de proposta que obriga companhias aéreas a transportar gratuitamente equipamentos usados por pessoas com deficiência. Ele explica que o projeto determina que cadeiras de rodas, próteses e outros itens essenciais sigam preferencialmente na cabine.
1: O Besotone aponta que, quando o transporte na cabine não for possível, os equipamentos deverão seguir no compartimento de carga, com prioridade, identificação e proteção adequada. O parlamentar alerta que a medida também prevê indenização imediata em caso de dano ou extravio.
0: Alencar Santana, do PT de São Paulo, defende a urgência de projeto que inclui a misoginia no Código Penal, criminalizando injúrias e agressões motivadas pelo preconceito contra as mulheres. Ele assinala que o parlamento precisa dar uma resposta diante do avanço dos índices de feminicídio no país.
1: Alencar Santana ressalta que a matéria já pode ser votada no plenário. Ele defende a punição rigorosa contra qualquer tipo de discriminação ou violência de gênero. O legislador acredita que a tipificação legal assegura a proteção integral e o respeito aos direitos das cidadãs brasileiras.
2: Justiça.
0: Avança na Câmara a proposta que proíbe a aposentadoria compulsória de juiz como forma de punição. A repórter Paula Bittar acompanhou a votação.
3: A Comissão de Constituição e Justiça da Câmara aprovou uma proposta que acaba com a chamada aposentadoria compulsória de membros do Poder Judiciário como forma de punição. A proposta mantém a previsão de que o ato de remoção ou de disponibilidade do magistrado por interesse público deverá ser fundado em decisão por voto da maioria absoluta do respectivo tribunal ou do Conselho Nacional de Justiça, mas acrescenta que a suspensão poderá ser de até 90 dias e a disponibilidade poderá ser de até 2 anos. Ainda de acordo com o texto, concluído o processo administrativo disciplinar, o Tribunal ou o Conselho Nacional de Justiça, quando couber a pena de perda do cargo em decisão por voto de 2/3 de seus membros, deverá representar ao Ministério Público no prazo de 30 dias para propor a ação judicial. Nesse caso, o magistrado deve ser afastado das funções com vencimentos proporcionais até o trânsito em julgado da sentença. Se a decisão for pelo arquivamento da representação ou se a ação judicial for julgada improcedente em decisão definitiva, o magistrado retorna às suas funções com o pagamento da diferença das verbas remuneratórias e a contagem do tempo de serviço para todos os fins. O Ministério Público deve se pronunciar sobre a representação no prazo de 90 dias. O relator na comissão, deputado Helder Salomão, do PT do Espírito Santo, elogiou a iniciativa da proposta.
4: A sociedade brasileira há muito reivindica o fim desse privilégio que hoje nós conhecemos como aposentadoria compulsória, que ao invés de ser um castigo, como deveria ser, ou uma punição, melhor dizendo, acaba sendo um prêmio para quem pratica ilícitos e crimes no exercício da magistratura.
3: A deputada Bia Kicis, do PL do Distrito Federal, compartilhou dessa opinião.
5: Você premiar alguém que abusou do cargo, que cometeu crimes e que é afastado, aposentado compulsoriamente com a sua remuneração integral. Isso é um tapa na cara do brasileiro.
3: A proposta que acaba com a chamada aposentadoria compulsória de membros do Poder Judiciário como forma de punição ainda precisa ser analisada por uma comissão especial que deverá ser criada para esse fim e depois segue para a apreciação do plenário, onde precisará ser votada em 2 turnos. Da Rádio Câmara, de Brasília, Paula Bittar.
2: Trabalho.
1: Pastor Sargento Isidório do Avante da Bahia defende a aprovação pelo Senado do projeto que institui a escala de trabalho 5x2. Segundo ele, a medida garante mais qualidade de vida aos trabalhadores, permitindo mais convivência familiar e tempo para cuidar da saúde.
0: Pastor Sargento Isidório também cobra a aprovação da proposta que trata dos direitos dos agentes comunitários de saúde e de combate às endemias. Ele afirma que a matéria representa uma medida de justiça para a categoria, destacando a mobilização dos profissionais em defesa da pauta.
1: Júnior Amaral, do PL de Minas Gerais, critica projeto da Prefeitura de Itajubá, que cria regras locais para o transporte por aplicativo no município. O deputado afirma que a proposta gerou mobilização de trabalhadores por prever punições e exigências que podem

0: dificultar a atividade.
1: Júnior Amaral argumenta que a prefeitura extrapola sua competência ao tentar regulamentar pontos que seriam de responsabilidade do Legislativo Federal. O parlamentar sustenta que as regras podem afetar a renda de motoristas e entregadores que dependem dos aplicativos para trabalhar.
2: Desenvolvimento Regional.
0: Hildo Rocha, do MDB do Maranhão, cobra a votação de PEC que inclui entidades municipais entre os legitimados para propor ações diretas de inconstitucionalidade. Ele argumenta que a medida corrige uma distorção ao garantir a municípios prerrogativas já asseguradas a estados e à União.
1: Hildo Rocha critica a resistência de líderes partidários à votação da proposta. O parlamentar sustenta que entidades como a Confederação Nacional de Municípios e a Frente Nacional de Prefeitos devem ter legitimidade para representar os interesses das cidades perante o STF.
0: Paulo Guedes, do PT, agradece ao governo federal pelos investimentos destinados ao norte de Minas Gerais. O congressista destaca a renovação da frota do SAMU, a destinação de recursos para hospitais e a construção de novas unidades de saúde.
1: Paulo Guedes também menciona ações voltadas aos pequenos municípios, como construção de creches, entrega de equipamentos de saúde e melhorias na infraestrutura. Segundo ele, os investimentos devem impulsionar o desenvolvimento econômico e a geração de empregos.
2: Votação.
0: A Câmara aprovou o fim da cobrança por consumo mínimo de água e esgoto. A repórter Daniela Lessa explica como deve funcionar o sistema de cobrança.
3: O plenário da Câmara dos Deputados aprovou o projeto que acaba com a cobrança de consumo mínimo nos serviços de abastecimento de água e esgoto. O projeto foi apresentado pelo deputado Carlos Jordi, do PL do Rio de Janeiro, e altera a lei do marco legal do saneamento básico. Pelo texto aprovado, a tarifa de água passará a ser formada por duas partes. A primeira será uma parcela fixa, chamada de tarifa básica, para remunerar a oferta e a manutenção do serviço. A segunda parte será uma parcela variável, calculada conforme o volume efetivamente consumido. Na prática, a proposta impede que o consumidor pague por um volume mínimo de água que não usou. A mesma lógica valerá para o esgoto sanitário. Relator da proposta, o deputado Kim Kataguiri, do Missão de São Paulo, deu exemplo de como a proposta irá funcionar na prática.
4: Que é como se você entrasse no bar e aí tivesse R$50 de consumação. O cara que consumiu paga 50, o cara que não consumiu paga 50 também. É assim que funciona hoje a tarifa de água. O que a gente quer fazer é o seguinte: bom, você que não consumiu nada, você vai pagar ali pela cadeira que você sentou, pelo garçom que te deu oi, então você vai pagar R$15. Aí o cara que consumiu vai pagar os R$15 mais aquilo que ele consumiu. Basicamente a gente está mudando a estrutura para dar mais justiça para as tarifas, principalmente para aquele consumidor que acaba pagando pelo consumo dos outros.
3: O relator disse também que o serviço de saneamento tem custos fixos importantes, como manutenção de redes e estações de tratamento. Por isso, o texto aprovado não elimina toda a cobrança fixa. Favorável ao projeto, o deputado Tarcísio Mota, do PSOL do Rio de Janeiro, defendeu também que essa tarifa básica não seja elevada, considerando que o acesso à água é um direito básico das pessoas.
5: Mas esse projeto vai no caminho correto de garantir à população que ela não continue a pagar essa tarifa mínima que ele vai pagar independente de quanto consumiu. Contudo, é preciso colocar uma trava para que a parte fixa não supere e não seja muito grande, onerando ainda mais o consumidor final, porque água é direito, água é vida, água não é mercadoria.
3: O projeto que acaba com a cobrança de consumo mínimo nos serviços de água e esgoto agora será analisado no Senado. Da Rádio Câmara de Brasília, Daniele Lessa.
2: Transportes.
1: Josivaldo JP, do União do Maranhão, apresentou projeto que obriga órgãos de trânsito a disponibilizar medidores de glicose em operações de fiscalização. Ele explica que alterações no nível de açúcar no sangue podem causar sintomas confundidos com embriaguez, levando a abordagens inadequadas.
0: Josivaldo JP ressalta que o teste só poderá ser realizado com o consentimento do condutor. Ele acrescenta que o projeto prevê treinamento para que agentes identifiquem sinais de alteração glicêmica, acionando atendimento médico quando houver risco à saúde.
2: Consumidor.
1: Caroline de Tony, do PL de Santa Catarina, apresentou o projeto que inclui os gastos com vacinas entre as despesas dedutíveis do imposto de renda da pessoa física. De acordo com a deputada, a medida amplia o benefício já concedido a outras despesas médicas.
0: Caroline de Tony argumenta que a proposta incentiva a prevenção de doenças. Ela acredita que o projeto promove justiça fiscal e contribui para a redução dos custos do poder público com tratamentos que poderiam ser evitados por meio da vacinação.
2: Saúde.
1: Comissão de Saúde aprova projeto que proíbe a venda e o uso do chumbinho no Brasil. A repórter Sofia Peçanha tem mais detalhes.
6: A Comissão de Saúde aprovou o projeto que proíbe desde a venda até a utilização do chumbinho em todo o país. A proposta altera a Lei de Crimes Ambientais, com o objetivo de proibir o uso da substância tóxica como método de controle de pragas em áreas urbanas e rurais. Pelo texto, fica proibido em todo o território nacional o porte, a venda, a fabricação e a utilização para qualquer finalidade do chumbinho. Além disso, a proposta garante a segurança da população, a proteção do meio ambiente e a preservação da vida animal, refletindo um compromisso com a saúde pública e a sustentabilidade ambiental. O projeto sugere que os poderes públicos federal, estaduais, distritais e municipais aprimorem a fiscalização e desenvolvam políticas de conscientização, como explicou o deputado Clodoaldo Magalhães, do PV de Pernambuco, relator na comissão.
7: Fortalecer também com campanhas de conscientização para que a população, a sociedade como um todo, tenha consciência dos perigos e dos riscos do envenenamento humano, animal e também da contaminação dos mananciais através desse produto que é tão nocivo à saúde humana, animal e ambiental.
6: A substância tóxica Aldicarb, conhecida popularmente como chumbinho, é extremamente tóxica e perigosa para a saúde humana. A ingestão acidental, mesmo em pequenas quantidades, pode levar a envenenamentos graves e fatais. Por isso, o deputado Marcelo Queiroz, do PSDB do Rio de Janeiro, autor do projeto, ressaltou no texto que a medida se faz necessária devido aos graves riscos que o uso indiscriminado desse produto representa para a saúde pública, o meio ambiente e os animais domésticos e selvagens. Em caso de descumprimento da lei, a proibição poderá ser de multa em, no mínimo, 5 salários mínimos, além das demais penalidades previstas em lei. Agora, o projeto que proíbe desde a venda até a utilização do chumbinho em todo o país segue para análise na Comissão de Constituição e Justiça. Da Rádio Câmara de Brasília, Sofia Peçanha.
2: Cultura.
0: Inácio Arruda, do PCdoB do Ceará, defende a regulamentação das plataformas de streaming para garantir mais proteção ao setor audiovisual. Ele afirma que a medida é necessária para fortalecer a produção nacional, ampliar a geração de empregos e valorizar a cultura brasileira.
1: O parlamentar acredita que a legislação precisa acompanhar as mudanças do mercado, hoje dominado pelos serviços de streaming. Para Inácio Arruda, a regulamentação deve assegurar regras para o setor e preservar o espaço da produção audiovisual do país.
2: Meio ambiente.
0: O plenário da Câmara aprovou um projeto que aumenta e torna permanente incentivo fiscal para empresas de reciclagem. O repórter Antônio Vital acompanhou a votação.
8: O plenário da Câmara aprovou o projeto que torna permanente e aumenta os incentivos fiscais para indústrias de reciclagem. O projeto altera uma lei de 2021 que autoriza empresas do setor tributadas com base no lucro real a abaterem 1% do imposto devido em troca de investimentos em projetos que estimulem a cadeia produtiva na reciclagem. Esse incentivo fiscal tem validade de apenas 5 anos, ou seja, termina em 2026. O projeto aprovado torna o incentivo fiscal permanente, sem prazo para acabar. Além disso, aumenta de 1% para 5% o limite de dedução do imposto de renda para as empresas do setor. O relator, deputado Arnaldo Jardim, do Cidadania de São Paulo, acatou parcialmente sugestão do PT e definiu que o incentivo fiscal vai depender da previsão orçamentária. O líder do governo na Câmara, deputado Paulo Pimenta, do PT do Rio Grande do Sul, queria que o valor máximo do incentivo fosse definido anualmente pelo Poder Executivo, o que não foi aceito pelo relator. Para o relator, Arnaldo Jardim, aumentar o incentivo fiscal para as empresas de reciclagem pode estimular mais investimentos.
9: Hoje ainda nós temos a triste realidade de ter no Brasil uma coleta absolutamente, muitas vezes, desumana e temos, por outro lado, uma grande presença ainda de lixões no nosso país. Portanto, é o que recomenda fomentar a reutilização, o tratamento e a reciclagem de resíduos sólidos, até em sintonia com o direito ao meio ambiente equilibrado.
8: Em 2024, cerca de 7 milhões de toneladas de resíduos secos foram destinados à reciclagem no Brasil, o que representa menos de 9% dos resíduos gerados, segundo a Associação Brasileira de Resíduos e Meio Ambiente. O relator defendeu o aumento do incentivo como maneira de aproximar a indústria de reciclagem dos benefícios já recebidos por outros setores da economia, como o da cultura e esporte, que permitem dedução de até 4% do imposto devido. Foi o que disse também o deputado Carlos Gomes, do Republicanos do Rio Grande do Sul, ex-catador e autor do projeto que deu origem à lei de incentivo à reciclagem.
10: Justiça e paridade, as três leis de incentivos do país, que é a Rouanet, cultura, ao esporte e agora da reciclagem, fazendo justiça a esses mais de 1 milhão de trabalhadores que todos os dias estão dentro de um galpão, colocando a mão em resíduos que quase ninguém quer triar e poder assim ter recursos para mudar a realidade do seu trabalho, aumentar a renda, fazer a economia circular, prosperar nesse país.
8: O projeto que torna permanente e aumenta os incentivos fiscais para a indústria de reciclagem seguiu para análise do Senado. Da Rádio Câmara de Brasília, Antônio Vital.
2: Segurança Pública.
1: Sargento Faur do PL defende a ampliação do policiamento nas rodovias e divisas do Paraná para impedir a entrada de criminosos e o tráfico de drogas no estado. Ele afirma que é preciso aumentar o efetivo da Polícia Militar diante da defasagem de servidores nas ruas.
0: Para Sargento Faur, a redução dos índices de criminalidade depende da valorização salarial e de incentivos estruturais para os operadores da segurança pública. Ele propõe a construção de presídios de segurança máxima que proíbam benefícios como visitas íntimas a detentos de alta periculosidade.
1: Hélio Lopes, do PL do Rio de Janeiro, apresentou o projeto que zera o imposto de importação sobre armas de fogo adquiridas por militares, policiais e outros agentes de segurança pública. O deputado explica que a proposta vale para profissionais da ativa, aposentados e militares da reserva ou reformados.
0: Segundo Hélio Lopes, a medida facilita o acesso dos agentes a equipamentos importados mais modernos e adequados às suas atividades. O projeto mantém ainda exigências de registro, comprovação funcional, rastreabilidade e fiscalização do armamento pelos órgãos competentes.
1: Adilson Barroso é um dos autores de PEC que admite, em caráter excepcional, a redução da maioridade penal para casos de crimes hediondos e de crueldade extrema contra pessoas e animais. Ele aponta que a responsabilização depende de avaliação individualizada.
0: Para Adilson Barroso, a medida busca dar resposta mais efetiva a crimes como estupro, latrocínio, tortura e homicídio. O parlamentar garante que a PEC mantém o respeito ao devido processo legal, a ampla defesa e a condição de pessoa em desenvolvimento.
1: Felipe Beccari, do Podemos de São Paulo, é um dos autores do projeto que cria o crime para quem organiza e transmite práticas de maus-tratos a animais por meio de comunidades virtuais. A proposta também pune quem financia ou incentiva esse tipo de conteúdo na internet.
0: Felipe Beccari entende que a medida busca combater grupos que divulgam atos de crueldade contra animais, inclusive mediante pagamento. O texto prevê ainda penas maiores nos casos em que houver lucro com a prática ou morte do animal divulgada em redes sociais.
1: Paulinho da Força, do Solidariedade de São Paulo, é autor de projeto que aumenta a pena para furtos e roubos cometidos por criminosos que se passam por prestadores de serviço ou utilizam falsa identificação profissional.
0: O deputado explica que a pena para furto qualificado passaria a variar de 4 a 10 anos de prisão e a de roubo qualificado de 8 a 14 anos. Paulinho da Força afirma que a ideia é proteger a confiança da população em profissionais legítimos e reforçar a segurança pública.
1: Termina agora o Jornal Câmara dos Deputados, produzido pela Rádio Câmara, com trabalhos técnicos de Everson Urani e apresentação de José Carlos Andrade e Márcio Aquilissardi. Uma boa noite para você.
0: Uma ótima noite. A Voz do Brasil volta amanhã.
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2: 20 horas e 1 minuto.
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0: 20h25.
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5: 20:36.
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